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0: 21 horas e 4 minutos, uma boa noite a você nesse instante. Cascavel está com 16,4 graus. Foz do Iguaçu com 21,6 e Toledo com 18,2. Olha, o Corpo de Bombeiro foi acionado para atender uma ocorrência agora de vazamento de gás em uma residência no bairro Brasília, aqui em Cascavel. Agora, no período da noite, a situação foi registrada na rua Haiti, esquina com a Avenida das Américas. Segundo informações apuradas, vizinhos perceberam um forte cheiro de gás nas proximidades e acionaram, então, a equipe de Corpo de Bombeiro. Quando a equipe chegou, o próprio morador já havia retirado o botijão de gás dentro da casa e por isso não foi necessária a intervenção direta dos bombeiros. A preocupação, com toda certeza, é pelo fato que a residência é de madeira, material que poderia favorecer a rápida propagação das chamas em caso de incêndio. Apesar do cheiro relatado, moradores dizem que não houve registro de incêndio e nenhuma pessoa ficou ferida. 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
0: Tudo bem com você? Boa noite. Seja bem-vindo. 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
0: Vamos juntos, então, com muita música e informação para você aqui na KTV 94.5 Cascavel. E terça-feira, Glory of Love.

21h21 aqui na KTV. Boa noite aí pro William, pra Kátia, que tá ligada na programação KTV. Blitz, mais uma de amor. Ana Vitória, Trevo, passou Richard Marx, Wizard e também Peter Cetera, Glory of Love, na programação KTV. Boa noite, seja bem-vindo.

21h35, cedo ou tarde, NCGero. Passou por aqui também Zé Ramalho e a música Terceira Lâmina. Queen the Gang e Joana. E abrimos com Steven Perry ou Sherry na programação KTV. 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
6: 21h38, uma boa noite especial para você que está ligado aqui na programação KTV FM. Nesse instante, Cascavel está com 16,4 graus, Foz do Iguaçu com 21,6 e Toledo com 18,2. Boa noite, Sérgio Oliveira, faz companhia para você até a uma da manhã. Muita música e informação.
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0: 22 horas e 3 minutos aí então para você, o MD Souvenirs. Passou por aqui também The Happy Birds, Don't Want to Say Goodbye. Você ouviu também Rita Lee, Buana e o sucesso de Patrícia Max, Sonho de Amor, aqui na programação KTV.
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0: Muito boa noite, agora são 22 horas e 5, Cascavel com 16.2 graus, Foz do Iguaçu com 21.2 e Toledo com 18.3. Olha, a Guarda Municipal recuperou um Volkswagen Gol de cor vermelha, indicado como furto nesta segunda-feira, dia 5, no bairro Santa Cruz, aqui em Cascavel. O automóvel foi localizado em via pública durante a atuação da equipe. A consulta ao sistema foi constatado que o carro havia sido furtado no último dia 28 de setembro deste ano. O Gol recolhido e encaminhado à Delegacia de Polícia Civil para procedimentos necessários e posterior devolução ao verdadeiro proprietário. 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

0: 22 horas e 34 aqui na KTV FM. Felipe Duran, a música Ame Mais. Passou por aqui Phil Collins, Take Me Look At Me Now. Patrick Timon, Big On My Dove. E também a Ha, Stay On This Road.
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2: 22h37, Cascavel com 16,3 graus, Foz do Iguaçu com 21,2. Boa noite, seja bem-vindo.
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0: 23 horas e 3 minutos. Boa noite especial para a Laura, para a Mariana, o William e também a Kátia da sintonia aqui da KTV. Nothing Compared to You passou por aqui, Quincy Jones, Just Once. Seja bem-vindo. 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
0: KTV FM. 23 e 5, Cascavel com 16,4 graus, Foz com 20,6 e Toledo com 18,3. Boa noite. Olha, um caminhão carregado de móveis foi retido pela Polícia Rodoviária Federal na tarde de hoje aqui em Cascavel, no quilômetro 582 da BR-277. A equipe identificou um subfaturamento de carga. Durante a fiscalização de rotina, que foi abordado o veículo, solicitaram documentos ao motorista e também da mercadoria transportada. Segundo a Polícia Rodoviária Federal, a nota fiscal apresentada indicava valor de R$ 6.695 para centenas de cadeiras e mesas de centro. Na análise dos documentos, os agentes constataram uma incompatibilidade entre valores unitários e declarados em relação aos preços dos produtos. Suspeita, então, dos valores teriam sido declarados abaixo para praticar e reduzir o recolhimento de tributos. Diante da irregularidade, a Receita Estadual do Paraná foi acionada e realizou análise de carga unidade a unidade, na unidade operacional da PRF. Segundo o diretor, o caminhão e a ocorrência foram entregues junto aos auditores da Receita Estadual, responsáveis pela lavradura e outras infrações, e os demais medidas administrativas que são cabíveis nesse caso. 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
0: 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Seja muito bem-vindo. 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Tudo bem com você? Vai ficar melhor ainda.
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0: 23 horas e 7, tem Cindy Lauper.

23 horas e 33, tá aí Rant e a música Raven. Antes passou por aqui The Cars Drive, também Mother Talk, Don't Let Go Doll. Abrimos aí o bloco para você com Patrick Swayze, Like the Wind.

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3: Vinte e três horas e 35, tudo bem com você? Uma boa noite, seja bem-vindo. 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

0: 23 horas e 48 do I Have Seen World com Bryan Adams. Passou por aqui Shake Steven, Give Me a Heart Tonight, Harry Speedwagon, I Can Look in You e também Making the Mechanics Over My Shoulder na programação KTV.
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0: Seja bem-vindo, tem Bee Gees.

0: Meia-noite 2, tá aí então a música All for Love com Michael Bolton. Passou por aqui também Marillion, a música Beautiful. Abrimos aí com Arthur Garfunkel, Cry in the Rain. E também Variadas aqui na programação KTV.
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0: Meia-noite, 3. Tudo bem com você? Tudo jóia? 100%? Vai ficar 200, tenha certeza. Foz do Iguaçu agora com 20,2 graus, 16,4 aqui em Cascavel. E Toledo com 18,3. Olha, uma Toyota Hilux com alerta de furto foi recuperada pela Polícia Militar do Paraná em meio do Batalhão de Fronteiras, o BPFRON, no bairro Tarumã, aqui em Cascavel. A ação aconteceu durante o apoio a buscas iniciadas pela Guarda Municipal. A caminhonete circulava com placas que, após consulta aos sistemas, foi constatado que não correspondia à identificação original do veículo. Durante a abordagem, o motorista abandonou a Hilux e fugiu para o interior de uma residência. Buscas foram realizadas, mas ele não foi localizado. A caminhonete foi apreendida e encaminhada à Delegacia de Polícia de Cascavel. O veículo permanecerá à disposição das autoridades e será realizada a perícia para concluir assim as investigações. 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
0: A você uma noite maravilhosa. Meia-noite, 5. Nós vamos ficar juntos então até 1 da manhã com muita música aqui na KTV FM, uma rádio diferente.
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0: Barry Manilow.

Meia-noite, 18, aqui na KTV FM. Billy Idol, Are You Got a Face? Passou por aqui Barry Manilow, Manny, e também você ouviu The Association, Never My Love, na programação 94.5.

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0: Meia-noite e 40. Belchior, Divina Comédia Humana. Antes passou por aqui também Adrian Curvitz e a música clássica. Christopher Cross Sailing e também John Bon Jovi. Always na programação KTV. Muito boa noite, seja bem-vindo. Até a uma da manhã a gente faz companhia um ao outro aqui na KTV. Tá tudo bem com você? Vai ficar muito melhor.
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0: Alice Cooper.

Meia-noite, 56, aí, John, Elton John, Empty Garden, passou Duran Duran, Mirror Feeling, né? Pra você que tá ligado na programação, CapTV FM. Tô indo embora, a gente volta a se encontrar e falar daqui a pouquinho, a partir das 20 horas. Deixando pra você a última com Lara Fabian, Love by Grace, aqui na CapTV FM. Valeu, gente, até daqui a pouquinho, tchau, tchau.

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1: 4 e 4.

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7: 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Muito bom dia todo dia para você que está na sintonia da KTV FM nesta manhã de terça-feira. Hoje, dia 6 de outubro de 2026. E que prazer ficar com você. Eu, Vanessa Medeiros, te faço companhia na melhor sintonia. Vamos juntos até o meio-dia, certo? Até rimou. Nas ondas da 94.5 em Cascavel, 90.1 em Foz do Iguaçu e também via internet na melhor sintonia sempre. Bom, desejo para você uma terça-feira maravilhosa. E a partir de agora, o nosso WhatsApp já à disposição para você indicar a sua música preferida, para você oferecer para alguém especial que também está na sintonia da Rádio KTV FM nesta super manhã de terça-feira, certo? Hoje, dia 6 de outubro, para quem não sabe, hoje é dia do prefeito, dia do tecnólogo, dia nacional do circulista. Chega de papo, Vanessa, bora de músicas. Está no ar o Bom Dia KTV, mais uma edição recheada de sucessos do presente e do passado para você. E a gente começa com Kulcha, Every Time You Go Away. Aumenta o volume aí, KTV FM o tempo todo com você.

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Tá aí a italianíssima Laura Pausini, Una Emergenza d'Amore, paradinha rápida e eu volto já já, com muito, muito mais pra você.

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3: Excelente manhã para você que me acompanha todas as manhãs aqui na KTV FM. Agora tem Lauren Daigle com You Say. Já tem notícias. Bom dia. Ótima terça para nós.

0: O tempo todo com você, pouca vogal, até o fim aqui na programação, as melhores sempre. E agora, pontualmente 8 horas, é hora de ficar bem informado nas ondas da KTV FM com as últimas notícias. Vamos lá? A partir de agora, em cadeia com a Rádio KTV FM Foz do Iguaçu, 90.1, Cascavel 94.5 e também via internet. Pausa na programação musical, é hora de ficar bem informado nas ondas da KTV FM.
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0: Terça-feira, 6 de outubro de 2026. Temperatura neste momento, na cidade de Cascavel, é de 17 graus. Em Foz do Iguaçu, a temperatura é de 21 graus. E em Toledo, a temperatura é de 19 graus. Bom, moradores das regiões mais baixas de Cidade Leste, no Paraguai, estão em atenção por causa da cheia do rio Paraná. De acordo com a Itaipu Binacional, o nível do rio pode passar de 108 metros acima do nível do mar nos próximos dias, o que pode causar aí os primeiros alagamentos, principalmente no bairro São Rafael. O acompanhamento é realizado pela Comissão Especial de Cheias da Itaipu. Na estação próxima à Ponte Internacional da Amizade, o Paraná já superou os 107 metros e, pelas projeções atuais, deve seguir subindo de forma gradual. Então, simulações da Divisão de Estudos Hidrológicos da Diretoria Técnica apontam que os primeiros efeitos podem surgir quando o rio passar dos 108 metros. E entre os pontos mais expostos estão a passarela de pedestres e o campo de futebol do São Rafael, que ficam, então, às margens do rio. O aumento do nível do Paraná tem relação com as chuvas sobre o reservatório de Itaipu e as bacias dos rios que desaguam na região. O veículo Toyota Hilux com alerta de furto foi recuperado pela Polícia Militar do Paraná, por meio do Batalhão de Polícia de Fronteira, no bairro Tarumã, em Cascavel. A ação, ela aconteceu durante apoio às buscas iniciadas pela Guarda Municipal. A caminhonete circulava com uma placa que, após consulta aos sistemas, ela foi constatada, então, que não correspondia à identificação original do veículo. Durante a abordagem, o motorista abandonou a Hilux, fugiu para o interior de uma residência. Buscas foram realizadas, mas ele não foi localizado. A caminhonete apreendida e encaminhada à Delegacia de Polícia Civil de Cascavel. O veículo permanecerá à disposição das autoridades para a realização de perícia e continuidade, então, das investigações. Bom, durante a alta temporada de verão, a Azul Linhas Aéreas vai expandir a atuação no Aeroporto Internacional de Foz do Iguaçu. A companhia retomará, então, os voos diretos para Porto Alegre, no Rio Grande do Sul, Recife, Pernambuco, reforçando a conectividade do destino. E as operações estão programadas para ocorrer, então, a partir do dia 5 de dezembro até 14 de fevereiro do ano que vem, de 2027. Intervalo que abrange, então, as festividades de fim de ano, as férias escolares e um dos períodos de maior fluxo turístico na cidade. No total, as duas rotas somarão, assim, 106 voos entre chegadas e partidas, com cerca de 14,4 mil assentos disponíveis na temporada. A ligação com Porto Alegre terá a maior oferta, 62 voos e aproximadamente 8,4 mil lugares. Já a rota para Recife contará com 44 voos e cerca de 6 mil assentos. Agora são 8 horas e 5 minutos. 8 e 5 eu volto já já com mais músicas e notícias em uma hora.
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E pra você na KTV FM, nesta super manhã de terça-feira, deixa eu mandar um super beijo para a Lube. Ela disse: bom dia, Vá, arrasou na programação como sempre, porém hoje está especial. Que bom, fico feliz que você curtiu. Ela disse mais: amei cada música desde que acordei até agora, juro. Eu acredito. Bom trabalho, um dia mais que abençoado, minha amiga. Beijão pra você também, Lube. Manda um beijo pra Catu. É, felicidades, ótima semana pra nós. E boa música? Deixa comigo, então. Bom, eu curti a mensagem. Quem mais mandou aqui um carinho em forma de mensagem foi o meu amigo Paulo Miller. Bom dia, Vanessa. Sempre ligado na tua programação, top demais. Sou teu fã, beijos. Agradeço a mensagem, o carinho. Eu tenho os melhores ouvintes e posso provar. Deixa eu mandar um abraço também pro Lopes, ele mandou aqui, Lopes e eu ligadinhos. Um beijo pra Dalila, mandando aquele abraço. Um abraço apertado, um bom dia todo dia e uma ótima terça-feira pra nós. Quem também tá curtindo nesta super manhã é a Silvia. Oi, Vanessa, tô ligada em você nesta terça e gostaria de ouvir a música I Promise I Make. Ofereço pra você, pra quem gostar da música e pros amigos da KTV FM. Beijão pra você também, Silvia, da Cota Mão aqui. Nas ondas da KTV, I Promise I Make. 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

0: Pra TV FM, o tempo todo com você. Tá aí True Colors, linda, linda essa canção, com a interpretação do Tom Odell fechando o bloco. 8 horas e 31 minutos, 8 e 31, eu volto já.
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Bom demais ter você comigo, uma excelente manhã chuvosa, chuvinha fina, uma garoazinha. Fina temperatura neste momento em Cascavel, 17 graus, em Foz do Iguaçu, 21 graus e em Toledo a temperatura é de 19 graus.

KTV FM o tempo todo com você, Jojo, too little, too lady. 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Uma excelente manhã para você, uma ótima terça-feira para nós. Eu quero mandar um abraço para o Wellington, mandou aqui uma mensagem, tem aniversariante do dia. Bom dia a todos e principalmente para minha esposa Leia, que está de aniversário hoje. Desejo paz, saúde, felicidades para você, Leia, que está completando idade nova nessa data querida. Muito amor e que este ciclo seja abençoado, tá bom? É, o Wellington pediu, toca Aerosmith, I Don't Wanna Miss a Thing, queria dedicar para o amor da minha vida. Se possível, fala que os filhos Caio e Igor também estão dedicando essa música para ela. Claro que sim. Então, um beijão para a Leia, felicidades, um abraço para você, Wellington, e também para os filhos Caio e Igor. Obrigada pela sintonia, vamos ouvir a nossa singela homenagem em forma de música para a aniversariante do dia, Aerosmith. Na KTV FM, I Don't Wanna Miss a Thing, pra você.

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1: Terça-feira, 6 de outubro de 2026, a temperatura neste momento na cidade de Cascavel é de 17 graus. Em Foz do Iguaçu, a temperatura é de 21 graus e meio. E em Toledo, a temperatura é de 19 graus. O PROCON de Foz do Iguaçu aplicou mais de 528 mil em multas. Três entidades ligadas a aposentados e pensionistas. As penalidades foram definidas em processos administrativos abertos após reclamações de consumidores atendidos pelo órgão municipal. A maior multa de R$ 177.972 foi aplicada à Associação dos Aposentados e Pensionistas do Brasil. A Associação Nacional de Defesa dos Direitos dos Aposentados e Pensionistas recebeu multa de R$ 176.501. E o Sindicato Nacional dos Aposentados do Brasil, o SINAP, também foi multado em R$ 174.238. Somados, então, os três valores chegam a R$ 528.712,56. As decisões ainda são de primeira instância administrativa. As entidades podem apresentar recurso dentro do prazo estabelecido, então, pelo PROCON. O homem morto a tiros na manhã desta terça-feira em Santa Teresa do Oeste foi identificado como Davi Antônio da Rosa, de 42 anos. Ele caminhava pela rua Castro Alves, na região central, quando foi surpreendido pelo atirador. Testemunhas relataram ter ouvido pelo menos 3 disparos. O SAMU foi acionado, mas apenas constatou a morte da vítima, que estaria em situação de rua. Polícia Militar isolou o local e realizou buscas pelo suspeito. O corpo foi recolhido pela Polícia Científica para os procedimentos necessários. Denúncias que possam ajudar na identificação do autor podem ser repassadas à Polícia Militar pelo 190 ou à Polícia Civil pelo 197. Agora são 9 horas e 4 minutos, 9 e 4. Volto já já com mais músicas e notícias em uma hora aqui na programação da Rádio KTV FM. Espero por você.
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Estamos apresentando o programa Bom Dia KTV e eu desejo o quê para você? Um bom dia todo dia. Claro, com boa música fica mais fácil essa missão, você tem que concordar comigo. Música de qualidade, boa música, programação pensada com carinho em você, músicas selecionadas com mensagens para elevar aí a nossa produtividade. Então, fique comigo até o meio-dia. Eu, Vanessa Medeiros, e com você nas ondas da 94.5 em Cascavel, 90.1 em Foz do Iguaçu e também via internet. Certo? Eu tenho beijos? Tenho abraços para mandar? Tenho também. O Hamilton disse aqui: oi, Vanessa, bom dia, sempre ligado nas ondas da KTV FM. Lindo dia para você, Hamilton do Centro, um abração para você também. O Hamilton, ele tá sempre ligado, curtindo boa música, sabe que faz toda a diferença, não é verdade, Hamilton? Quem mais mandou mensagem por aqui foi o Gustavo. Bom dia, Vanessa, tudo bem? Ótimo dia para todos. Gustavo Glazer, do Santo Onofre, gostaria de ouvir uma música com o Justin Timberlake, Rock Your Body. É, esta chuva gostosa demais, é verdade, chuvinha calma, né? Uma garoinha hoje. A previsão do tempo é que ele se mantém assim, né? Um dia aí com chuva calma durante todo o dia. Tem probabilidade de 98% de chance, 7,6 milímetros e a temperatura mínima em Cascavel de 17 graus, máxima de 22. Agora por aqui, The Promise You Made, para você curtir na KTV FM Cockerobin.

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7: Tô de volta por aqui com você e pra você na KTV FM nesta super manhã de terça-feira. Te desejo tudo de melhor. Um abraço super carinhoso pros amigos que estão curtindo no trabalho, em casa, pela internet, me levando de carona pelas ruas da cidade e região, tudo de bom. Um abraço para Adilson Reis, que está sempre ligadinho, me levando de carona para cima e para baixo. Né? Uma ótima terça. Bom, agora por aqui, mais músicas abrindo o bloco. Peter Cetera, The Glory of Love, para você. 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

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Djavan acelerou. Antes teve Deb Gibson, Lost in Your Eyes. Chris de Burgh, The Lady in Red. Fechando aqui mais uma hora da nossa programação caprichada do Bom Dia KTV. Certo? Agora tem notícias.

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0: Terça-feira, 6 de outubro de 2026. A temperatura neste momento na cidade de Cascavel é de 17 graus. Em Foz do Iguaçu, 22 graus. E em Toledo, a temperatura é de 20 graus. E teve início mais um mutirão de limpeza e zeladoria na região norte da cidade de Foz do Iguaçu esta semana. Aproximadamente 40 caçambas foram espalhadas em diversos pontos para que a população faça o descarte adequado de entulhos, enquanto as equipes trabalham na limpeza das áreas públicas. Ontem, por exemplo, um dos locais atendidos foi à margem da Avenida Fiorino Brol, onde havia um grande acúmulo de entulhos jogados irregularmente. A remoção dos materiais exigiu o uso de maquinário de grande porte. O descarte irregular de resíduos em áreas públicas é considerado crime ambiental. A Secretaria Municipal de Meio Ambiente pede que os moradores colaborem com a manutenção da limpeza, tanto utilizando corretamente as caçambas, quanto denunciando situações de descarte irregular. De acordo com o diretor de serviços urbanos, o Ediel Santana, fiscalizações são realizadas, mas o apoio da população é essencial. O mutirão também inclui ações de educação ambiental, portanto. Em parceria com a Copel, as equipes da Secretaria Municipal de Meio Ambiente realizam serviços de corte e poda de árvores para reduzir os impactos provocados por eventos climáticos e aumentar a segurança da população. Agora são 10 horas e 3 minutos. 10 e 13, eu volto já com mais músicas e notícias em uma hora.
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0: 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Muito bom dia todo dia para você que está na sintonia da KTV FM comigo nesta terça-feira maravilhosa. E agora, vamos ouvir a Madonna, Miles Away. Até o meio-dia, eu tô por aqui com você e pra você.

0: A TV FM, estamos todos com você, RPM por aqui, Vida Real. Programação musical feita por Valci Leal Cardoso. Antes teve W, She's Beautiful, teve ainda Duran Duran, A Matter of Opinion. E tem a sua participação, então manda mensagem, peça a sua música preferida. Eu volto já já, agora são 10h30.
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Já tô de volta por aqui com você e pra você na Rádio KTV FM nesta super manhã de terça-feira. Te desejo uma terça-feira maravilhosa até o meio-dia, te faço companhia na melhor sintonia. Eu e você sempre juntos por aqui. Bom, deixa eu mandar um alô para os amigos que estão ligadinhos comigo. Gilberto disse assim: bom dia, Vanessa, tudo bem, Gilberto? Toca King Carnes, Bette Davis Eyes. Abraços e um dia abençoado a todos. Obrigada pela carona, então. Boa viagem. Gilberto sempre me leva pelas BRs e PRs do nosso Paranazão e também Santa Catarina. Obrigada, viu, Gilberto, pela sintonia. Quem mais mandou mensagem foi por aqui. Foi o meu amigo Ney. Ele disse: bom dia todos os dias. Que bom, a melhor rádio. Obrigada pela participação, Ney. Abração. Ótima terça. E agora, por aqui então, a música da King Cards. Bette Davis Eyes, Matando Saudades. 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

Tá aí, Engenheiros do Havaí, matando saudades por aqui. Herdeiros da Pampa Pobre. Antes, John Paul Young, Love is in the Air. Eu gosto dessa. Heart com Secret. Passou por aqui ainda. Sandra de Sá, Sou de Verão. Red Hot Chili Peppers com Other Side. E Maroon 5, She Will Be Loved. A primeira desse bloco foi com Kim Carnes, Bad Days, Eyes, matando saudades. É hora de matar saudades da sua música preferida. Manda mensagem 998-590093 para você participar comigo. Agora, pausa na programação musical. Vamos com as últimas notícias para você ficar bem informado na KTV FM. 11 horas e 2 minutos.

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1: Terça-feira, 6 de outubro de 2026, a temperatura neste momento na cidade de Cascavel, 18 graus. Em Foz do Iguaçu, a temperatura é de 23 graus, sensação térmica de 22 graus. E em Toledo, a temperatura é de 20 graus, assim como a sensação térmica. Atenção, motoristas, a BR-163 entre Cascavel e Toledo será totalmente interditada no sentido sul a partir, portanto, das 11 horas, a partir de agora, desta terça-feira, para a remoção do caminhão baú que saiu da pista e parou na canaleta de escoamento de água, na altura do quilômetro 220. A previsão é de que o bloqueio dure aproximadamente 60 minutos, ou seja, uma hora, durante o trabalho de retirada do veículo. O caminhão seguia no sentido Cascavel quando saiu da pista. Ninguém ficou ferido nesta ocorrência. Motoristas que utilizam o trecho devem ficar atentos, portanto, à interdição durante a operação. Um motociclista de 22 anos morreu após bater contra um cavalo na madrugada desta terça-feira na PR-239 em Reserva, nos Campos Gerais do Paraná. O acidente aconteceu por volta das 5 horas da manhã, no quilômetro 232 da rodovia, no trecho entre Reserva e Cândido de Abreu. Segundo a Polícia Rodoviária Estadual, o jovem seguia em uma moto Honda NXR Bros quando atingiu um animal que estava parado sobre a pista. O motociclista morreu no local. Cascavel amanheceu com garoa nesta terça-feira e as condições climáticas afetaram a programação de voos no aeroporto regional do município. Dois voos da Azul previstos para esta manhã, um com origem em Campinas e outro procedente de Curitiba, foram cancelados. Apesar da chuva, o primeiro voo da manhã, operado pela Latam e com origem em Guarulhos, conseguiu pousar normalmente na cidade de Cascavel. Os outros dois voos ainda estão previstos para a tarde e a situação pode sofrer alterações ao longo do dia. De acordo com o CIMEPAR, a previsão é de 7,6 milímetros de chuva acumulada ao longo do dia na capital do Oeste. Agora são 11 horas e 4 minutos, 11 e 4. Eu volto já já com mais músicas e notícias em uma hora no Jornal da KTV.
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Já tô de volta por aqui com você e pra você nesta super manhã de terça-feira. Agora são 11 horas e 8 minutos, 11 e 8, e até o meio-dia eu te faço companhia na melhor sintonia. Deixa eu mandar um abraço para a Isa e para o Laertes, eles estão ligadinhos comigo. Uma excelente terça-feira para todos os ouvintes da KTV FM. Obrigada pelo carinho. Bom dia todo dia para vocês também. E vamos ouvir agora, xalala, a Emílio, porque aqui na KTV FM é assim. Você pede, a gente toca. 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
5: 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E agora tem Rod Stewart por aqui, da I Think I'm Sexy.

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Tá aí, Queen, um clássico do rock. Fechando aqui o Bom Dia KTV de hoje, certo? Certíssimo, Vanessa. Eu vou pra voltar amanhã, se Deus quiser e permitir, tá bom? Encontro marcado a partir das 7, nas ondas da 94.5 Cascavel e 90.1 em Foz do Iguaçu. É, e também via internet, claro. Meu muito obrigada pela escolha da rádio. Eu deixo a última de hoje e desejo pra você uma terça-feira maravilhosa. E quero agradecer a companhia do Odair Antônio. Foi ele que indicou a música do Laban, que a gente tocou antes do Queen. It's a Fantasy, matando saudades de 86, essa música. Odair, um abração para você também. Ótima terça-feira para nós. Ele disse, abraço para você, tudo de bom. Só para lembrar que estou on desde cedinho. Que bom, fico feliz. Bom dia, com alegria e muita fé. Para você também. Bom, chega de papo, bora de músicas. Eu deixo a última com o Kissin' and Sunshine Band pra você curtir aqui na programação da KTV FM o tempo todo com você. Beijão. Bye, fui.

0: Olá, uma boa tarde para você. Sejam todos muito bem-vindos. O Grupo KTV de Comunicação agradece sua companhia. Eu, Eliane Mendonça, fico contigo a partir de agora na TV, nas nossas FMs 94.5 em Cascavel e região e 90.1 em Foz do Iguaçu, além das nossas plataformas digitais, acesse ktv.com. Terça-feira, 6 de outubro. Licitação para a contratação da empresa que vai executar a ligação entre os bairros Guarujá e 14 de novembro aqui em Cascavel é realizada. E a Débora Evangelista chega ao vivo com todos os detalhes, então, a respeito de mais esse passo importante que foi dado. Débora, boa tarde para você.
1: Oi, Eliane, boa tarde para você e a todos os nossos amigos que estão conosco aqui no Jornal da KTV. Passo importante, até porque essa não é a primeira licitação que é realizada. Uma outra foi realizada em junho, mas deu deserta, porque nenhuma empresa se interessou em participar dessa obra tão importante, justamente para conectar aqui a região do Guarujá ao 14 de novembro. Também fazendo parte da Rota Sul, né, que liga aqui os bairros da região sul à região oeste de Cascavel. Então, hoje de manhã foi realizada essa licitação na prefeitura, foi muito rápido e dessa vez 6 empresas se interessaram em participar. O valor máximo podia ser de pouco mais de R$12.870.000 e a empresa vencedora é de Cascavel. É a Petrocom, ela ofereceu o menor valor de cerca de R$12.740.000. Agora vem toda aquela parte burocrática, né, que a gente sempre fala aqui quando tem uma licitação, que é análise de documentos, aguardar aí fase de recurso, e se tudo der certo, logo mais assinatura do contrato. Quem dá mais detalhes para a gente é o Itamar, que é da Secretaria de Obras, e ele faz parte, né, desse processo de licitação, acompanhou tudo isso e dá mais detalhes para a gente.
2: Nós tivemos 6 empresas que concorreram, a vencedora foi a Petrocom, né, e agora a gente... Ela tem 24 horas para apresentar a proposta, depois disso, mais 24 horas no tempo para ela apresentar os documentos de habilitação. Estando tudo ok, e depois não tiver recurso, parte para a homologação da licitação e assinatura do contrato. Se não houver nenhum recurso, né, a média é em torno de 15 a 20 dias para assinatura do contrato, né?
1: Bom, então, essa obra, ela vai ser feita com recurso do Fonplata e ela vai interligar essa rua aqui onde nós estamos, que é a Aparício Domingos da Silva, com a Avenida das Torres. Nós estamos no Guarujá e lá do outro lado é 14 de novembro. Então, esses dois bairros aí serão interligados com essa conexão, né, que vai ser feita... Diante dessa obra, então, que foi licitada hoje, a gente continua seguindo, acompanhando, Eliane, esse trâmite, né? E tomara que dê tudo certo, que não haja nenhum recurso, que a documentação esteja toda ok, para que em breve, né, os moradores, tanto do Guarujá quanto do 14 de novembro, vejam essa reivindicação tão antiga sair do papel. Volto com você.
0: Obrigada, Débora. Bem, e também na região sul da cidade, a demora na revitalização da rua Clodoaldo Ursulano continua sendo aí motivo, né, de muita reclamação. Sem avanço nas negociações com a empresa, o município não viu outra saída, senão o cancelamento do contrato.
3: As obras se iniciaram em março desse ano e tinham previsão de entrega para o próximo dia 10. A revitalização compreende quase 1 quilômetro da Clodoaldo Ursulano, mas o cenário é esse. Sem a presença das máquinas e trabalhadores e apenas 13% da obra concluída. Por esse motivo, a administração decidiu cancelar o contrato com a empresa.
4: A gente tentou de todas as maneiras falar com a empresa, mesmo ela tendo recebido uma ordem de serviço no final do ano. Nós entendemos que ele perdeu aí dezembro, janeiro, mas infelizmente a obra já terminou o prazo. Nós propusemos até uma negociação para que nos próximos 60, 90 dias ele fizesse a obra chegar em 50%, mas não teve aceite por parte da empresa. Infelizmente, nós não vemos uma outra alternativa. Estamos cancelando essa a essa licitação.
3: O investimento para execução da obra é de 3 milhões e meio de reais. Nela estavam previstos, além do novo asfalto, alargamento das calçadas com acessibilidade, retirada e replantio de árvores e remodelação na iluminação.
5: Sobre o cancelamento do contrato, a empresa terá o direito de recorrer. Está prevista então a abertura para uma nova licitação. Sobre a previsão para que os moradores, comerciantes e motoristas vejam as máquinas trabalhando novamente aqui na Clodoaldo Ursulano, um prazo para isso foi passado com cautela pelo secretário de obras aqui de Cascavel.
4: Todo o processo agora vira papel e burocracia. Aí até a gente cancelar o contrato, reorçar, mandar novamente para o departamento de compras, o departamento abre prazo de licitação, aí vai para a parte da homologação. Então nós temos que ter muita cautela. Então nós estamos fazendo tecnicamente aquilo que nossos engenheiros, nosso fiscal da obra nos orientaram.
3: Essa comerciante recebeu com desânimo a notícia de que as obras serão suspensas.
6: Fiquei sabendo agora, né? Porque já faz, eu acho que já faz quase um mês que não vem ninguém. E o barro, e nós comerciantes, é muita terra. Tu pode olhar em cima das coisas aqui na ração. É terra demais, tu tem que estar limpando toda semana, tu não dá conta. Decepção, né? Vamos fazer o quê? Como é que nós vamos fazer? Como é que nós vamos ficar assim?
0: Bem, o contrato emergencial de limpeza e coleta de lixo é prorrogado por mais 60 dias em Cascavel. Essa medida foi adotada para evitar a interrupção, né, do serviço, enquanto a empresa vencedora da licitação se prepara para iniciar um novo contrato. Eu vou ao vivo com o David Souza, que tem mais informações, então, a respeito disso. É, até me causa um pouco de estranheza, viu, David? Porque, em tese, é a mesma empresa que vai continuar. O porquê disso, né? Boa tarde. Tem explicação?
7: Oi, Eliane. Boa tarde para você também. Boa tarde a todos. Pois é, o município de Cascavel diz que a empresa precisa se mobilizar, diz que o contrato agora é diferente, um pouco maior, a cidade cresceu, né? Então, maquinários, equipamentos, enfim, todos os materiais que devem ser utilizados por esta empresa, né, para esse novo contrato do lixo aqui em Cascavel, devem passar, então, por esse processo de mobilização. E a empresa alegou que ainda não conseguiu fazer isso, pediu mais ou menos 45 dias para o município de Cascavel. Então, por isso, esse contrato atual, ele teve que ser prorrogado por mais 60 dias. Segundo as informações do Paço Municipal, depois a ordem de serviço, então, será expedida para que a empresa possa começar a atuar. De fato, sim, chama a atenção, né? Além da empresa OT Ambiental que trabalha hoje, uma outra empresa entrou junto nesse consórcio. A nova licitação foi concluída por 435 milhões de reais, aproximadamente, por um período de 5 anos. Mas a justificativa, então, a explicação é essa. Se convence ou não, daí já é um pouco mais difícil, né, Eliane? E ainda bem que você não me perguntou, por exemplo, quantas vezes esse contrato atual ele já foi prorrogado emergencialmente. Já foram várias e várias vezes. Eu chuto aqui mais de 5, né, para perder as contas literalmente. Então, segundo o município de Cascavel, por critérios operacionais e jurídicos, foi necessário prorrogar mais uma vez esse contrato que está em andamento. Nós temos, inclusive, uma tela para mostrar que nós questionamos, né, o município de Cascavel, mas se, de fato, a empresa concluir essa mobilização um pouco antes desses 60 dias previsto. E aí está na tela a resposta que nós recebemos da Prefeitura de Cascavel. Tão logo a empresa contratada conclua a fase de mobilização e esteja 100% apta a iniciar os trabalhos, a ordem de serviço do novo contrato definitivo será emitida, encerrando-se antecipadamente o vínculo emergencial. Então, a gente vai continuar acompanhando esta situação. O contrato do lixo aqui em Cascavel já deu muito problema durante a fase de construção da licitação, depois que ela foi lançada, processo licitatório também deu vários e vários apontamentos, problemas, cancelamentos, adiamentos, enfim. É sempre uma novela mexicana de fato, né? E agora, prestes da empresa a assumir esse novo contrato, vem mais essa prorrogação emergencial. É uma novela que, de fato, parece não acabar nunca, Eliane.
0: Obrigada, David. Obrigada pelas suas informações. E termina hoje o prazo para reformas e obras em túmulos nos cemitérios aqui de Cascavel. O Del Rios chega ao vivo com todas as informações, né? E explica o que é possível fazer para quem começou, né, Del Rios, e não conseguiu terminar aí o serviço, a obra, a limpeza. É, uma boa tarde para você. Tá me ouvindo, Del Rios?
8: Agora sim, Eliane, estou te ouvindo. Pois é, estamos aqui em frente ao cemitério central de Cascavel. Termina hoje o prazo para reforma em todos os cemitérios. Mesmo com chuva, esse prazo não será prorrogado. A gente lembra que nós temos dentro do município de Cascavel, dentro da área urbana da cidade, 4 cemitérios. E em todos eles, esse prazo para a reforma termina no dia de hoje, no final da tarde. Mas a SESC, né, que é a autarquia responsável pela administração e também pela manutenção dos cemitérios, tem outros 24 cemitérios na área rural do município sob sua guarda, sob sua proteção, vamos dizer assim. Por isso mesmo, o superintendente da SESC informou que em todos eles o prazo para a reforma termina hoje, não será prorrogado mesmo com chuva, até porque a partir de amanhã, quarta-feira, somente os funcionários da autarquia poderão então fazer algum tipo de reforma dentro dos cemitérios para preparar esses locais para a visitação do dia 2 de novembro, dia de finados. Com relação à limpeza, aí sim, esse tipo de serviço está liberado até praticamente no dia de finados 2 de novembro. O Rômulo Quintino explica para a gente agora por que esse prazo termina hoje e não será prorrogado. Acompanhe.
9: Nós não podemos estender a data porque haverão mais chuvas e isso também prejudica o nosso trabalho, que são os trabalhos de pintura. Hoje, por exemplo, as equipes estão enroçadas, mesmo com o tempo assim, que é para deixar o ambiente o mais receptivo possível para os familiares que vêm visitar os seus entes na semana do dia 2 de novembro. Então, fica inviável a gente estender esse prazo. Então, hoje é a data final para essas reformas. As limpezas que são feitas pelas familiares, a decoração no sentido de flores, essas coisas, vão até a data, isso é permanente, né? Pode ser feito sempre. O que encerra realmente é a questão de reformas, de revestimentos, que mexe com muita areia, com muito cimento, com uma sujeira que a gente precisa, obviamente, controlar nessa época.
8: Bom, então hoje, quem ainda quiser fazer essa reforma pode ir até um dos cemitérios da cidade, onde tem sepultado seu ente querido. A limpeza, como o superintendente aí disse, pode continuar, pode ser feita até mesmo no dia de finados, dia 2 de novembro. Volto com você aí no estúdio, Eliane.
0: Obrigada, Del. Obrigada pelas suas informações. Olha, o raio-x das rodovias federais e estaduais aqui da região de Cascavel mostra cenários diferentes. Enquanto nas federais o número de acidentes aumentou e as mortes diminuíram, nas rodovias estaduais houve redução nas ocorrências, no entanto, com um aumento no número de óbitos.
10: Um levantamento feito pela equipe da KTV mostra que o comportamento dos acidentes foi diferente nas rodovias federais e estaduais da região de Cascavel. Nos trechos fiscalizados pela Polícia Rodoviária Federal, o número de acidentes aumentou neste ano. Em 2025, foram 483 ocorrências, com 646 pessoas feridas e 64 mortes. Neste ano, já são 567 acidentes e 690 feridos. Mesmo com o aumento das ocorrências, o número de mortes caiu. Foram 43 óbitos.
11: A letalidade desses acidentes ela tem diminuído. Nós temos um número, um percentual bem significativo a menos de pessoas mortas em acidentes de trânsito nas rodovias federais de nossa região, aqui da região de Cascavel. Consideramos aí principalmente a BR-277, a própria BR-163. e a BR-369, né?
10: Enquanto nas rodovias federais aqui da nossa região houve uma queda no número de mortes, o cenário nas rodovias estaduais foi na contramão. Se comparado ao mesmo período do ano passado, houve um aumento considerável no número de óbitos. Nas rodovias estaduais administradas pela Terceira Companhia da Polícia Rodoviária Estadual, entre janeiro e agosto neste ano, foram 430 acidentes, contra 474 no mesmo período de 2025. Ou seja, houve uma redução nas ocorrências. Mas quando o assunto é número de mortes, passou de 50 para 74 na comparação entre os dois períodos.
12: Esse aumento se deu principalmente nos períodos de férias escolares, né? Férias de janeiro, férias de julho. E nós tivemos também aumento da ocorrência de óbitos nos finais de semana e feriados.
10: Os números acendem um alerta para a importância da atenção dos motoristas, principalmente em trechos onde o movimento é mais intenso e o risco de acidentes é maior.
12: Nos preocupa muito a BR-180, né, um local onde há um intenso fluxo de veículos nos finais de semana. Ela liga Cascavel à Boa Vista da Aparecida, né? E também a BR-486 vem aparecendo como uma fonte aí de preocupação para nós por conta da alta velocidade que os condutores desenvolvem naquela via.
10: Nessa semana, teremos mais um feriado prolongado. As rodovias ficam ainda mais movimentadas e o risco de acidentes aumenta. Para garantir mais segurança aos motoristas, as polícias rodoviárias federal e estadual vão reforçar a fiscalização nas estradas da região.
11: A PRF fez um planejamento especial, levou a PRF a fazer um planejamento especial, com o objetivo de coibir os abusos, né? Garantir a segurança, garantir essa fluidez, garantir que todas as pessoas consigam chegar ao seu destino. A Polícia Rodoviária Federal faz um planejamento, coíbe os abusos, está lá para prestar o apoio a todas as pessoas que estão na rodovia, independente de que tipo de apoio ela precise. As concessionárias estão aí também para ajudar nessa logística, mas o condutor tem que ser, né? Ele tem que ser, né, o elo principal dessa corrente.
0: Tem que ser o responsável, né, por tudo isso, com certeza. Aqui de Cascavel, vamos até a fronteira, olha só, porque o nível do Rio Paraná sobe e coloca a cidade do leste em alerta para alagamentos. O Renan Gouveia chega ao vivo e nos explica aí melhor essa situação preocupante. Renan, uma boa tarde para você.
13: Preocupante sim, viu, Eliane? Boa tarde para você, uma excelente tarde também a todos. Se o rio aqui, o Paraná, ele subir mais um metro, já vai ser o suficiente para poder atingir algumas casas, tá? Vamos fazer o seguinte, a gente está falando ao vivo bem aqui ao lado do Rio Paraná e a gente vai ver agora em tempo real como é que está o rio, como é que ele está se comportando neste momento. A gente observa que ele está realmente muito forte com a correnteza, inclusive a gente consegue ver esses galhos aí, isso significa que antigamente, aí uns 5 dias atrás, nesse passado recente, era possível ver ali algumas pedras, não mais. Existe uma medição que é feita ali pela Comissão Especial de Cheias da Usina Hidrelétrica de Itaipu. A conclusão é o seguinte, ali na região da Ponte Internacional da Amizade, neste momento, o nível do rio ele está em 107 metros. 108 metros já é o suficiente para poder alagar alguns bairros em Cidade do Leste, tá? Que fica na parte direita do Rio Paraná. A gente observa ali do outro lado, tá, gente? Ali onde o nosso repórter cinematográfico André Rocha está mostrando para a gente, é o Paraguai. Ali um pouco na parte inferior não tem casas, mas existia até então também algumas plataformas para poder algumas embarcações entrarem ao Rio Paraná. E a gente já vê que a cota do nível do rio já está atingindo inclusive a estrutura ali que foi projetada justamente para ter acesso ali às embarcações, né? Atingindo o concreto. Nessa região aqui não atinge a casa, mas na parte baixo ali de Cidade do Leste, onde existem algumas famílias morando lá, sim, o rio ele vai ser o suficiente para poder atingir ali algumas famílias. Isso chegando na cota de 108 metros. Porém, a Usina Hidrelétrica de Itaipu mantém o monitoramento junto às famílias para poder evitar essa situação, pegar todo mundo ali de surpresa. E neste momento, o vertedouro da

0: que vivem em cidade do leste. Aqui em Foz do Iguaçu não existe essa preocupação. Mas independentemente aí de qual fronteira nós estamos falando, qual país, nós estamos falando aí de famílias que elas estão bastante preocupadas com relação a esse nível. E do lado de cada fronteira, Eliane, a gente vai continuar acompanhando também essa situação e reforçando aí que já existe uma equipe técnica já de olho também com essas famílias para poder fazer as devidas intervenções. Mas aqui o nível do rio, ele preocupa bastante, viu? É com você.
1: Obrigada, Renan. Obrigada. A gente segue acompanhando, né, e todos esses profissionais aí monitorando essa situação. E a gente aproveita para falar sobre o tempo, sobre esta terça-feira que começou aí com um tempo bem estável, não só aqui em Cascavel, mas também em toda a região oeste, né? Logo cedo, céu bem fechado, com temperatura ali na marca dos 16 graus por aqui. E segue dessa forma, viu? O sol não apareceu nesta manhã aqui em Cascavel, o cenário não mudou muito não, até porque a terça-feira promete ser chuvosa aqui em toda a região. Ah, em Cascavel, olha só, nuvens carregadas, sem a presença do sol, já tivemos chuva nesta manhã e a temperatura agora é na marca dos 18 graus. Também temos imagens ao vivo de Toledo, tempo nublado por lá, previsão de chuva para hoje é ali um pouquinho menor, tá? Mas a gente consegue observar essas nuvens bem carregadas, então por conta disso pode ocorrer sim pancadas no decorrer do dia. A temperatura lá em Toledo agora é na marca dos 20 graus. E seguindo fazendo o giro pela região, a gente vai até Foz do Iguaçu, o dia também deve ser ali de tempo instável, mas o céu está bem mais azulado e menos carregado, digamos assim, lá em Foz do Iguaçu. Essas imagens são lá da Itaipu Binacional que você acompanha, tá? E a temperatura por lá é de 23 graus com muita nebulosidade. Vem aqui pro telão comigo para eu explicar para vocês essas imagens de satélite. Olha só, porque tem muita nebulosidade sobre o estado do Paraná, a gente consegue observar aqui nesse movimento, né? Isso porque, como nos últimos dias, o tempo segue instável em praticamente todo o Paraná. Ou seja, tanto hoje como em todo o restante aí da semana, tem previsão de chuva para a maioria das cidades. Inclusive, aqui na região tem até um alerta da Defesa Civil de Toledo para o risco de chuvas intensas no decorrer da semana. As temperaturas ficam como hoje? 25 graus é a máxima em Foz do Iguaçu, começou lá com 19, 24 a máxima em Toledo, que começou com 18, e 22 é a máxima aqui em Cascavel, que começou com 16. O Moarama começou com 19, a máxima é de 25, aqui em Londrina começou com 18, a máxima também é de 25. Em Guarapuava começou com 13, olha só, temperatura bem amena, na marca dos 16 graus. E na capital Curitiba também, que está invertido, né, mas começou com 15 e a máxima é de 21 graus para hoje. Nova Santa Rosa, máxima de 26, começou com 18. Pato Bragado começou com 17, máxima de 24. Missal começou com 19, máxima de 26 graus. Iracema do Oeste, atenção pessoal aí de Iracema, né? Temperatura mínima de 16, com máxima então de 25 graus. E a gente consegue observar, né, que essa instabilidade, olha só, segue aí no decorrer da semana, tá? Então, uma semana que promete ser de muita instabilidade aqui no estado do Paraná, tá bom? Então, essa é a previsão do tempo. Vamos agora falar sobre os produtores de leite do interior aqui de Cascavel. Pois é, gente, olha só, eles estão desde a madrugada ali de domingo sem energia elétrica. Na tarde de ontem, cerca de 1.500 litros de leite foram jogados fora. E apesar aí das reclamações, até agora o fornecimento de luz não foi restabelecido.
2: Uma família que chora sim pelo leite derramado. Essa imagem da produção de um dia inteiro de trabalho sendo jogado fora chama a atenção de qualquer um. São 1.500 litros de leite indo embora. O motivo? Falta de energia elétrica.
3: No domingo de madrugada eu liguei o gerador. E a gente já avisou a Copel, era 6h45 da manhã. É, mas até agora nada. Na terça-feira já e nada.
2: O leite sendo jogado fora foi nesta segunda-feira à tarde. A cena só não se repetiu diante da presença da nossa reportagem, porque dessa vez o laticínio conseguiu passar logo cedo, nas primeiras horas do dia, para fazer a retirada. O produtor conta que desde a madrugada de domingo está ligando os dois resfriadores com a ajuda de um gerador emprestado, porque o dele, que é relativamente novo, funcionou por mais tempo que deveria e queimou. R$ 3.000 o conserto.
4: O caso meu aqui é leito.

0: mas aviário, criação de peixe, suinocultura, também precisa de energia, né? Então faltou energia, faltou tudo. E a gente tem um gerador, mas o gerador não aguenta, que nem o meu estragou, daí acabei tendo que pegar um emprestado, né? Gasolina, olha, de sábado para cá foi mais de 100 litros de gasolina nesse gerador.
1: Quando o caminhão saiu, a família respirou aliviada. Ainda nesta terça-feira, nenhum sinal de que a energia foi restabelecida, ou seria. Mas a resposta da Copel, que parece ser automática, diz que está tudo certo e que a energia foi sim restabelecida. Errado.
2: Já recebi umas 4 vezes o protocolo dizendo: identificamos que a sua energia já está restabelecida. E daí eu mando de novo, daí começa tudo de novo, né? Como se você tivesse começado o protocolo ontem. Que é isso que pareceu ali para mim, que o protocolo foi iniciado ontem.
1: Só o prejuízo de 1.500 litros de leite derramado é de aproximadamente R$ 4.500. Dentro de casa também tem comida da geladeira, por exemplo, e está estragando. A Copel justifica a falta de energia pelo mau tempo dos últimos dias. Mas os produtores afirmam que mesmo em dias sem temporais, a interrupção é frequente.
0: Está complicado para nós produzir aqui no interior, sabe? Para produzir leite, para produzir carne, para produzir tudo. Está cada vez mais complicado. A gente não tem assistência de nada.
1: A propriedade fica na comunidade de Nossa Senhora da Salete, interior de Cascavel, conhecida também como Linha Refopaz. Outros moradores da região também estão sofrendo com a falta de energia elétrica. Uma parte da comunidade só teve o serviço restabelecido na noite desta segunda-feira, mas a outra parte segue sem uma luz no fim do túnel.
2: O tempo mudar um pouquinho já falta energia e não volta assim, não é? Fica 1, 2 dias sem energia e sem explicação alguma. Daí você liga lá para eles, eles falam: ah, a gente não sabe o que está acontecendo, já foi acionada a equipe, mas você não vê ninguém trabalhando, não passa equipe nenhuma trabalhando, é difícil.
3: Eu imagino a angústia, gente, que angústia, né? Você tendo ali toda uma produção, teu trabalho, teu ganha-pão vindo, né? Enfim, água abaixo. E olha, começou hoje o atendimento na carreta da saúde instalada no estacionamento do Centro de Eventos de Cascavel. Essa estrutura itinerante oferece exames de ultrassonografia e tomografia para pacientes da 10ª Regional.
4: A estrutura itinerante foi montada com equipamentos de ultrassonografia e tomografia para atender pacientes da cidade e dos demais municípios da área de abrangência da 10ª Regional de Saúde. Além dos equipamentos, a unidade móvel conta com uma equipe multiprofissional formada por 8 pessoas, entre médicos, enfermeiras, técnicas de enfermagem e profissionais de serviços gerais. A proposta é ampliar a oferta de exames para a identificação de doenças e contribuir para o tratamento preventivo.
5: Com os equipamentos instalados na carreta, serão realizados aqui em Cascavel cerca de 170 exames por dia em 2 modalidades. A carreta vai atender, além de Cascavel, todos os municípios ligados à 10ª Regional de Saúde. Só aqui na nossa região, pacientes que são atendidos em Cascavel entram numa fila que tem mais de 28 mil pessoas à espera.
4: Alguns pacientes esperam há quase um ano para conseguir um exame. É o caso da dona de casa, Thaís Militz, atendida hoje.
6: Foi tudo rapidinho. Rapidinho.
5: Chegou, foi atendida?
6: Sim.
5: Fez o exame?
6: Fiz.
5: E agora espera quanto tempo o resultado?
6: Agora, daqui a pouquinho, eles vão me entregar já.
4: Quem também conseguiu realizar um exame foi a assistente de administração, Rosângela Pereira, depois de 4 meses de espera.
7: Sempre quando há essas campanhas, há uma agilidade, né? E ajuda a gente que está esperando a fila. A gente sabe que é uma demanda muito grande em relação à saúde pública, sempre um número grande de pessoas atendidas. E toda a campanha que é feita para ajudar o povo, a gente agradece e sempre dá aquela esvaziada na fila, né?
4: A carreta fica em Cascavel até novembro, atendendo a população. O programa é do Ministério da Saúde em parceria com o município de Cascavel. A estrutura foi solicitada para atender principalmente a demanda por exames específicos de imagem, que é considerada alta na região. Durante o período, devem ser realizados mais de 3 mil exames.
8: Facilita, agiliza e o principal, né? Tira pacientes da fila, uma fila muito grande que a gente tem de pacientes aguardando ultrassonografia. Então é uma ação muito válida, a gente trabalha em outras frentes para reduzir essa espera, com um possível mutirão a ser lançado no ano que vem. Mas é muito importante a gente destacar o papel que essa carreta vai nos auxiliar aí nos próximos dias.
3: Nas últimas semanas, quase 700 donos de veículos em Cascavel foram incluídos na dívida ativa, olha só, por conta das multas de trânsito.
9: O número total de proprietários de veículos que foram inclusos na dívida ativa ou protestados fica em cerca de 8.500 em Cascavel. O indicador mais consistente para acompanhar a situação é a quantidade de infrações que constam no relatório emitido mensalmente.
10: Com o mês de outubro, ele foi para um valor que foi colocado em dívida ativa em torno de 5 milhões e meio de reais. Mas desse valor, já foram pagos quase 500.000 de reais, que isso fica em torno de 9%.
9: Desde dezembro do ano passado, R$ 478.935 já foram arrecadados pelo município com a quitação das multas inclusas na dívida ativa ou em protesto no cartório.
10: Já foi abatido quase 500.000 de reais, em torno das multas na situação em dívida ativa e já os protestados em cartório também. Em dívida ativa, já foram pagos em torno de quase R$ 288.000 e em protesto, ou as multas protestadas em cartório, em torno de R$ 191.000.
11: Para regularizar a situação, o proprietário do veículo precisa quitar os débitos que constam na dívida ativa. E a Transitar orienta sobre quais são as consequências e de como proceder para regularizar essa situação.
10: Essas multas, seja em dívida ativa ou já em protesto, elas já são obrigatórias, né? Então, o veículo com certeza ele está com licenciamento atrasado. E se ele for abordado ou separado numa blitz, esse veículo pode ser removido ao pátio se não for quitado essas dívidas.
9: A Transitar detalha sobre as formas de como obter a guia para o pagamento da dívida ativa.
10: Enquanto está inscrito em dívida ativa, essa guia está disponível no site do Detran, do Paraná. Ou se a pessoa não consegue emitir por lá, ela pode procurar o órgão de trânsito que nós emitimos aqui na Transitar. Ela pode procurar o cartório, no prazo que ela tem lá com o cartório. Ela fica na fase em protesto. Depois, se ela passa do protestado, quando já venceu esse prazo, então ela vai ter que emitir a guia com o órgão ou também pelo site do Detran.
3: E seguimos com imagens ao vivo da ponte Tancredo Neves, que liga Foz do Iguaçu, a cidade de Porto Iguaçu, na Argentina. Agora, por lá, temperatura de 24 graus. E ainda imagens da região do Cirunardi, ali no cemitério central, por aqui em Cascavel, 18 graus, tempo fechado, previsão de chuva para hoje. O prazo para fazer a inscrição da prova de certificação educacional de jovens e adultos está chegando ao fim em Cascavel. Até o próximo sábado, pessoas com 15 anos ou mais que não concluíram a fase 1 do ensino fundamental podem garantir a participação. A modalidade permite conquistar o certificado sem a necessidade de frequência regular nas aulas. A inscrição é gratuita e deve ser feita de forma online pelo site que aparece aí na sua tela. A prova está marcada para o dia 1º do mês que vem, agora, 12:34. Em instantes, eleitores que não foram às urnas no primeiro turno ainda podem votar normalmente no segundo. E ainda, homem é morto a tiros em Santa Teresa do Oeste. Eu volto já.

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0: De volta com o Jornal da KTV, agora meio-dia 38, e a gente abre o segundo bloco falando, então, a respeito de homicídio registrado na manhã de hoje em Santa Teresa do Oeste.
1: O homem vítima de homicídio tinha 42 anos de idade. Segundo informações, ele caminhava pela rua Castro Alves, na região central, quando foi surpreendido e executado a tiros. Testemunhas relataram ter escutado ao menos 3 disparos. O SAMU chegou a ser mobilizado, mas apenas constatou a morte do pedestre, que estaria em situação de rua. Ele foi identificado como Davi Antônio da Rosa. Equipes da PM isolaram a área e iniciaram as buscas por suspeitos. E a polícia científica foi ao local para realizar a perícia e recolher o corpo para os procedimentos cabíveis. O crime assustou os moradores de Santa Teresa do Oeste, mas o secretário de Segurança da cidade, Eloy Luiz Schmidt, afirma que, no geral, houve uma redução nos registros de crimes contra a vida e atribui o resultado ao trabalho preventivo realizado pelas forças de segurança.
2: Eu venho cobrando tanto da Polícia Civil como da Polícia Militar. Eu agradeço sempre muito a população de Santa Teresa pela confiança que tem, relatam, denunciam, né? Isso ajuda muito a gente, né?
3: Acidente entre carro e caminhonete deixa um homem ferido na manhã de hoje no bairro Parque Verde, em Cascavel. Batida aconteceu no cruzamento das ruas Antônio Kuzinski e Eucalipto. Passageiro que estava no carro ficou ferido e foi atendido pelos socorristas. Vítima teve contusão no crânio e foi encaminhada à UPA Tancredo. Carro bate em veículo estacionado e deixa passageira ferida em Cascavel. Acidente aconteceu no cruzamento das ruas Carlos de Carvalho e Presidente Kennedy. Automóvel foi parar sobre a calçada. Passageira teve fratura no rosto e foi encaminhada ao Hospital Universitário. Motociclista fica ferida ao cair na pista na noite de ontem em Cascavel. Acidente aconteceu no cruzamento das ruas Tarcílio Wagner e Ercílio Luz. Piloto teria escorregado e caído sozinha. Vítima teve ferimentos e foi atendida pelos socorristas do SIAT. Ciclista é atingido por carro no bairro Santa Clara 4, em Toledo. Acidente aconteceu na Avenida Maripá. Homem foi atendido pelos bombeiros e pelo SAMU. Vítima foi encaminhada em estado grave ao Hospital Bom Jesus. Duas adolescentes ficam feridas ao serem atingidas por carro no bairro Brasília, em Cascavel. Garotas atravessavam a rua Kleber Rocha em uma moto elétrica, quando foram atingidas pelo automóvel no cruzamento com a rua Altermar Dutra. Vítimas ficaram feridas e foram atendidas pelo SIAT. Dois carros batem após um deles avançar pela via preferencial em Cascavel. Câmera de segurança flagrou o momento em que o automóvel avança pela rua Taúfo Alves e entra na Altemar Dutra. Na sequência, veículo atinge lateral de outro que seguia pela via preferencial. Veículos ficaram danificados, mas ninguém se feriu.
0: E você confere imagens ao vivo de Londrina, norte do estado, onde a KTV é sintonizada no canal 28.1. Por lá, tempo fechado, nublado, com muita neblina e temperatura de 20 graus. E também imagens aqui de Cascavel, trevo cataratas, por aqui também não é diferente não, gente. Chuva, tempo nublado, pista molhada, então todo cuidado para você que nos acompanha pela 94.5, né? E está circulando aí, trafegando pelas estradas, rodovias da região. Aumente o cuidado, acenda o farol, né? E preste muita atenção. 18 graus por aqui. E começa amanhã o atendimento para emissão gratuita da nova carteira de identidade no CRAS, aqui de Cascavel. O serviço é destinado aos beneficiários de programas como o BPC e o Bolsa Família. E começa, então, pela unidade do bairro Santa Cruz. Os atendimentos vão ser realizados amanhã e também na quinta-feira. A iniciativa vai seguir um cronograma e passar pelas 10 unidades aqui do município de Cascavel. Quem não tiver a nova carteira de identidade, até 31 de dezembro deste ano, pode ter os benefícios, inclusive, suspensos a partir de janeiro do ano que vem. Por isso, a recomendação, né, é não deixar a atualização para a última hora. Meio-dia e 42.
4: Depois do intervalo, barracas da Festa da Padroeira estão funcionando desde sábado em Cascavel.
0: E ainda, método contraceptivo Implanon está disponível na Unidade Básica de Saúde de Concórdia do Oeste, no interior de Toledo. Eu volto já.

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0: De volta com o Jornal da TV, meio-dia 46. A garoa que atingiu Cascavel hoje também afetou a programação de voos no aeroporto regional. Dois que estavam aí previstos, né, foram cancelados e o Del Rios tem as informações. Del, por enquanto, como que segue aí a programação no aeroporto?
1: Bastante confusa, viu, Eliane? Aliás, o aeroporto aqui de Cascavel, toda vez que chove, é uma confusão só. Ou chove ou quando venta muito forte, né? Como você disse, dois voos da Azul, um que vinha de São Paulo, outro que vinha de Campinas, foram cancelados pela manhã. Com isso, esses voos que deveriam deixar a cidade agora, perto do almoço, também foram cancelados. Agora, a gente olhando o painel, Vilmar Rodrigues vai mostrar para a gente, olha só como é que está isso. Um voo da Latam está atrasado. Esse voo que deveria chegar aqui em Cascavel, né, por volta das 14h15, já avisou que está atrasado. E aí o voo que deveria sair daqui também da Latam, às 14h55, que aliás é esse voo que chega aqui por volta das 14h15, também se atrasou. Aí nós temos um voo da Latam que deveria sair de Cascavel às 13h, 1h da tarde, daqui a pouco, portanto. Esse voo foi cancelado. Agora, olha só, todos os voos da Azul previstos para a chegada aqui em Cascavel, todos eles estão programados. Um que vem de Curitiba às 18h55, outro que vem de Guarulhos, São Paulo às 19h e um que vem de Viracopos às 19h40. Com isso, eles sairiam também durante a noite, às 19h25, 19h50 e 20h20. Pois bem, eles estão programados, isso não quer dizer, então, que eles vão ser cumpridos, que esses voos vão chegar aqui. E já apareceu no painel também os voos de amanhã, olha só, dia 7 de outubro, São Paulo chegando aqui às 9h10 da manhã e o outro da Azul chegando às 10h da manhã, que vem de Viracopos, em Campinas. Para amanhã, tudo programado também, como hoje, tudo programado. E a gente só não sabe se esses horários, se essa programação vai ser cumprida, se essa chuva continuar aqui em Cascavel. Volto com você, Eliane. Conseguiu entender alguma coisa? Está cancelado, está programado, está atrasado. A gente nunca sabe o que vai acontecer aqui no aeroporto.
0: Os critérios não são os mesmos, né, Del Rios? São critérios diferentes aí para cada companhia. Enfim, e o consumidor, né, que paga o pato. Vamos até a redação do portal KTV.com. Alexandre Oliveira chega por aqui trazendo tudo que é destaque, né, o que tem movimentado o nosso portal. Ali, boa tarde.
2: Oi, Eliane, boa tarde. Boa tarde para vocês. Vou começar por aqui com uma tragédia, mas também que serve de alerta para pais e responsáveis. A Polícia Civil está investigando a morte do Luigi Gabriel da Cruz Salles, menino de 12 anos, que se machucou durante uma brincadeira com colegas dentro do colégio, né, em Castro, que fica nos Campos Gerais. Esse caso aconteceu no dia 25 de setembro. O Luigi ficou internado aí por mais de uma semana e morreu no último sábado, no Hospital Regional em Ponta Grossa, onde ele estava internado. De acordo com o delegado responsável por esse caso, até o momento não há indícios de que os adolescentes, né, tivessem realmente a intenção de machucar o Luigi. Familiares do menino, funcionários da escola e também policiais militares são ouvidos hoje pela Polícia Civil. Essa investigação também está apurando como que foi o socorro prestado para o aluno depois do ocorrido aí, porque há informações de que uma ambulância teria se negado a ir para o local. E atenção para quem vai pegar a estrada, na 277 tem desmoronamento de rochas e terra aí. Essa queda desse material aconteceu no quilômetro 511, que fica pertinho de Guaraniaçu, na pista sentido Cascavel. O trânsito está sendo desviado, está fluindo, né, normalmente pela pista contrária, operando ali nos dois sentidos. Há pouco eu falei com a concessionária, não há registro aí de lentidão nesse trecho até Guaraniaçu, nessa região. Só que o tempo está chuvoso, né? Tem garoa. E na 277, numa outra região em Irati, um homem de 46 anos morreu depois de uma batida frontal. Envolveu um Citroën e também uma carreta. Depois da colisão, um terceiro carro que estava seguindo no mesmo sentido do Citroën também não conseguiu parar e se envolveu aí nessa batida. O motorista do Citroën morreu no local, o veículo tombou às margens da rodovia. Ainda falando sobre trânsito, a Polícia Civil apreendeu um carro envolvido naquele acidente que matou o Rafael César da Silva, de 26 anos, na BR-369, em Corbélia. Essa batida aconteceu na noite de domingo. O Rafael estava seguindo de moto, né, para Cascavel, sentido Cascavel, quando então houve essa colisão traseira entre o carro e a moto. Durante as investigações, a questão, né, que o motorista deixou o local. O carro foi encontrado numa oficina de funilaria e pintura em Corbélia, onde estava passando por reparos. Então, esse caso é alvo de investigação da Polícia Civil. A seção do KTV.com também tem um vídeo de um policial civil que estava de folga e ajudou a salvar um bebê que se engasgou durante a amamentação. Este caso aconteceu em dois vizinhos. A Polícia Civil falou para a gente que as gêmeas Júlia e Luísa nasceram prematuramente com 32 semanas de gestação. As duas estavam sendo amamentadas pelos pais quando a Júlia se engasgou e começou a apresentar ali bastante dificuldade para respirar. Os pais saíram de casa, né, começaram a pedir ajuda na rua. Um policial civil, né, o Álvaro Machado, que estava de folga, ouviu e imediatamente foi para fora, começou a fazer as manobras ali de desengasgo. Após algumas tentativas, a bebê voltou a respirar, apesar do susto. Está todo mundo bem. Tem os detalhes, o vídeo, no KTV.com, Alexandre Oliveira, para o Jornal da KTV.

0: Mais de 33 milhões de brasileiros não foram às urnas no primeiro turno das eleições deste ano. E agora, com o segundo turno, essas pessoas ainda podem votar normalmente. Explica, David. O primeiro turno não interfere em nada no segundo, é isso?
1: Perfeitamente, Eliane. Apesar de ter uma relação entre os dois, primeiro e segundo turno, para a Justiça Eleitoral, os turnos são independentes, se é que você me entende, né? Então, para quem faltou no primeiro turno da eleição, tem que apresentar a justificativa. Para quem faltar no segundo turno, apresenta outra justificativa. Faltou nas duas, apresenta, então, duas justificativas. Por isso, quem não votou no primeiro turno, pode votar no segundo turno, normalmente, segundo a Justiça Eleitoral. Então, não vai ter problema para quem faltou no primeiro turno votar no próximo dia 25 de outubro, no caso aqui do estado do Paraná, apenas para escolher o presidente da República pelos próximos 4 anos. Mas é importante ficar atento com relação às datas da Justiça Eleitoral para apresentar a justificativa. A justificativa pode ser apresentada pelo e-título, pode ser presencialmente, por exemplo, aqui no Fórum Eleitoral de Cascavel, e ela precisa vir anexada com um documento, né, que comprove o motivo da sua ausência. Para quem justificou no domingo, nos locais de votação, não apresentou essa justificativa, nessa comprovação do motivo da ausência. Agora, para quem não votou e tem que justificar, agora sim, tem que apresentar esse comprovante. Então, vamos lá para os prazos. No dia 3 de dezembro, termina o prazo para quem não votou no primeiro turno e tem que justificar. E depois, no dia 8 de janeiro, quem não votar no segundo turno, tem até o dia 8 de janeiro para apresentar a sua justificativa. Então, são processos que têm relação, mas que ao mesmo tempo são independentes, e é importante o eleitor ficar de olho nisso para não faltar também no segundo turno. Se você pensa que não votou no primeiro, não pode votar no segundo, nada disso, não tem esse bloqueio, pode votar normalmente daqui a 19 dias, faltam 19 dias para o segundo turno das eleições aqui no estado do Paraná e em todo o Brasil também. Com você, Eliane.
0: Obrigada, David. Obrigada pelas suas informações. E olha, barracas da Festa da Padroeira já estão funcionando desde a semana passada aqui em Cascavel e a programação continua. Eu retorno com a Débora Evangelista, que mostra como que está a movimentação, né, por lá. Nesse instante, pelo visto, a festa começa a funcionar só mais à noite, né, Débora Evangelista? Não vai ter um pão de Nossa Senhora nesse instante aí, nem um franguinho para você abençoar a redação aqui da KTV, né?
2: Não, Eliane, infelizmente nesse horário de almoço, eu confesso que eu já estou com um pouco de fome, mas infelizmente as barracas aqui só abrem às 6 horas da tarde, né? A praça de alimentação aqui, então a partir das 6, inclusive, eu ainda não consegui comer nesse ano o pão de Nossa Senhora, que é a barraca aqui que faz um super sucesso, olha, só para vocês terem uma ideia, até ontem já foram vendidos mais de 11.500 pães de Nossa Senhora. Só que a barraca, né, abre aí às 6 da tarde. A gente até consegue mostrar ali o preço para o pessoal, que muita gente se pergunta, né? Tá, mas quanto que custa? Olha, R$15 com carne, R$8 sem carne. Então, de segunda a sexta-feira, as barracas elas abrem das 6 até as 10 horas da noite. Nos sábados e domingo, das 11 às 22, exceto algumas barracas aqui. É o caso do pão de Nossa Senhora, do hambúrguer e da pizza, que mesmo no fim de semana, elas abrem das 5 da tarde às 10 da noite. Mas no dia 12, que vai ser o último dia de festa, aí todas as barracas vão abrir das 11 da manhã até as 10 horas da noite. Então, para o pessoal que está assistindo a gente, que ainda não veio nesse ano, ainda dá tempo de aproveitar, lembrando que é às 6 da tarde. Quem trabalha dá tempo de sair do trabalho, vir jantar aqui na Festa da Padroeira. Então, tem uma variedade de barracas. Olha, tem frango com polenta, tem hambúrguer, pizza, para quem quer um docinho, tem milkshake também, sorvete. Então, realmente, é uma infinidade de opções para o pessoal aí aproveitar a Festa da Padroeira, e tem que aproveitar mesmo, né? Porque é só uma vez por ano. E lembrando que além, né, de consumir os produtos aqui, boa parte da renda, né, vai para ajudar também as entidades beneficentes. Então, só reforçando, tá, a partir das 6 da tarde hoje, as barracas aqui abertas para a comunidade. Volto com você, Eliane.
0: Vamos ter que fazer fila aí, Débora. Obrigada. E olha, o número 193 do Corpo de Bombeiros está temporariamente indisponível aqui em Cascavel. Em caso de emergência, a população deve usar os números alternativos, né, disponibilizados pelos bombeiros, que estão então aparecendo aí na tela. Olha só, aproveite e anote. Ou ainda enviar mensagens pelo aplicativo de mensagens, né? Caso não seja possível contato com os bombeiros, a orientação é ligar para o SAMU pelo 192 ou ainda para a Polícia Militar pelo 190. A indisponibilidade aí do 193 é temporária e os números alternativos devem ser então utilizados até o restabelecimento deste serviço. Esses números também estão lá no portal ktv.com, tá? Caso você não tenha conseguido anotar, é só ir lá, acessar, entendeu? E copiar, tá bom? Vamos falar aí sobre esse novo método contraceptivo, né? Que novo método, eu digo, disponível, né, na Unidade Básica de Saúde, lá de Concórdia do Oeste, que é interior de Toledo. Eu estou falando do Implanon, que oferece proteção por até 3 anos.
3: O atendimento faz parte da oferta gratuita do contraceptivo na rede pública de Toledo, que recebeu inicialmente 541 dispositivos.
4: Conforme a nota técnica do Ministério da Saúde, dentro dos critérios de elegibilidade, né, as mulheres elas podem passar por uma consulta com um profissional de nível superior, médico ou enfermeiro, né, e aí entra nessa fila, né, para inserção do dispositivo.
3: O dispositivo é um bastão flexível de 4 centímetros inserido sob a pele do braço. A colocação é feita com anestesia local por um profissional de saúde habilitado.
5: Ela tem que ficar com o braço enfaixado depois do procedimento por 24 horas. Ela não deve molhar e não fazer esforços repetitivos.
3: O implante libera aos poucos um hormônio que previne a gravidez. A proteção dura até 3 anos, com eficácia superior a 99%. A escolha precisa levar em conta a saúde e os planos de cada mulher. Para isso, é necessário passar por uma avaliação. Nessa conversa, a paciente conhece os possíveis efeitos e pode comparar o implante com outros métodos contraceptivos.
5: A menstruação da mulher, ela pode ficar irregular, tá? Ela pode ter escape menstrual, ela pode ficar desregulada por até 6 meses, né? Pode aparecer espinhas. A menstruação também pode haver a parada total da menstruação, mas isso vai de mulher a mulher.
3: Em agosto, 18 mulheres receberam um implante gratuitamente em uma ação na UBS Santa Clara 4. O atendimento reuniu também as equipes do Jardim Europa e do Maracanã, com pacientes selecionadas conforme os critérios da Secretaria de Saúde do município.
4: Estando clinicamente dentro da viabilidade, elas entram numa fila, né, para posteriormente fazer a inserção do dispositivo.
0: Por hoje é isso, então. Em nome de toda a equipe de jornalismo aqui da KTV, eu agradeço a sua companhia. Amanhã, ao meio-dia, nos encontramos por aqui. Enquanto isso, acesse o portal ktv.com para informação em tempo real. 17h tem o Entre Nós com Murilo Cardoso. Coladinho ali, Jorge Guirado chega no comando do EPC e atualiza todas as informações desta terça para você. Agora você fica bem acompanhado, né?
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Tarde para você, ouvinte KTV FM. Hoje é terça-feira, né? Isso, terça ou quarta? Já perdi aqui. Hoje é terça-feira, dia 6 de outubro de 2026. Eu me chamo Evandro Carlos e a partir de agora te faço companhia aqui na KTV até as 6 da tarde com Estação KTV. Música boa passa pelo Estação até as 6 horas da tarde. E de hora em hora nós temos notícias atualizadas do portal ktv.com, o qual está disponível para você acessar a qualquer momento e obter todas as informações da nossa região. Região aqui de Cascavel, que está com 18 graus, região de Toledo, 20 graus, né, em Toledo. Também em Foz do Iguaçu, 24 graus a temperatura neste momento. São essas cidades e suas micro-regiões que estão sintonizadas na KTV FM, a qual traz a partir de agora o Estação KTV. Foz do Iguaçu, 90.1, Cascavel, 94.5. Só música boa.

0: Muito bem, senhoras e senhores, essa é a KTV FM na sua tarde de terça-feira. Tarde com tempo chuvoso em Cascavel. É, o tempo meio carrancudo, né? Então você vai tendo aqui 19 graus nesse momento em Cascavel e 24 graus em Foz do Iguaçu. Esta é a programação KTV FM que trouxe para você nesse bloco Kid Abelha, Thiago York com London Beach, No Mercy. Só música de qualidade, né? E ainda começamos com Coldplay e Capital Inicial Clocks. Nenhuma fora do contexto. Tudo fazendo parte aqui da programação KTV FM. 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
0: Voltamos pela KTV FM na sua tarde de terça-feira. Seja muito bem-vindo à nossa programação.
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0: Por aqui no Estação, só passa música boa. Rolling Stones.

Paralamas, sucesso aqui na KTV FM, na sua tarde de terça-feira, com Tendo a Lua, um dos grandes sucessos deles nos anos 90. Finalzinho da década de 90, a gente ouvia muito Tendo a Lua com os Paralamas do Sucesso. Esta é a sua KTV FM, eu sou Evandro Carlos, com você por aqui até às 6 horas da tarde, no programa Estação KTV. Se a música é boa, passa por aqui. É só você ficar ligado na KTV FM em Cascavel 94.5, em Foz do Iguaçu 90.1. KTV FM, que agora vai para o portal ktv.com e trazer as principais informações do momento para você ligado com a gente.

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1: Muito bem, as notícias deste momento no portal KTV são as seguintes. Duas pessoas ficaram feridas após um Ford Fiesta bater contra um carro Ford Prosegur na tarde desta terça-feira em Cascavel. O acidente aconteceu perto do cruzamento da Rua São Paulo com a Avenida Tancredo Neves, que é controlado por semáforo. Segundo informações, os dois veículos seguiam no mesmo sentido quando bateram. O carro de transporte de valores atingiu a traseira do automóvel com a força da batida. O Fiesta foi parar em cima da calçada e ficou com a traseira totalmente destruída. Duas pessoas que estavam no carro tiveram ferimentos leves. As vítimas foram encaminhadas ao hospital para atendimento médico. No carro forte, ninguém se feriu. O veículo ficou com a parte da frente danificada. 2:03, um homem de 46 anos morreu após uma colisão frontal entre um Citroën e uma carreta na BR-277 em Irati, na região centro-sul do Paraná. O acidente aconteceu no quilômetro 261 da rodovia, após a colisão entre os dois veículos. Um terceiro veículo utilitário que seguia no mesmo sentido do Citroën não conseguiu parar e também bateu. O condutor do Citroën morreu no local. O carro ficou tombado às margens da rodovia. Os motoristas da carreta e do utilitário não ficaram feridos. O acostamento está interditado e o trânsito segue com fluxo lento na pista. As equipes da Via Araucária, concessionária responsável pela rodovia, e da Polícia Federal e também do Corpo de Bombeiros atendem essa ocorrência desde o período da manhã. Estas são as principais informações desta hora no portal ktv.com. 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
1: KTV FM, 2:07, segue o nosso programa da tarde. Estação KTV, eu sou Evandro Carlos, com você por aqui até às 6. Às 6 tem o EPC.
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1: Johnny Orlando e Mackenzie, What If?

Essa é a banda, é quase um bando, né? A banda da casa, conhecida desde os anos 80, do comecinho dos anos 80, chamada Ecos da Tribo. Seu maior sucesso foi Lilith. E essa aqui é Até Quando, uma música mais recente, marcando um retorno aí da fabulosa Ecos da Tribo, que marcou história aqui em Cascavel, nas ondas do rock and roll, no finalzinho dos anos 80 e 90, né? Começo dos 90, final dos 80, banda de rock em Cascavel era Ecos da Tribo. E nós temos, claro, aqui na KTV esse registro para você curtir aí. Vamos pedir ao programador Lilith também, que foi o grande sucesso deles na época, né? Do Ecos da Tribo na programação aqui da KTV FM. Agora 12h32, nós voltamos em instantes. Essa é a KTV FM, uma rádio diferente.

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7: Já voltamos, esta é a KTV FM na sua tarde de terça-feira.
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7: fazendo clima para você por aqui.

Da TV FM, uma rádio diferente, Bonnie Tyler, Don't Turn Around. Música aí do final dos anos 80, da Super Bonnie Tyler, na programação da KTV FM. Agora nós vamos dar um pulo ao nosso portal ktv.com e voltamos em instantes com a melhor música na melhor FM, KTV FM, uma rádio diferente.

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1: Bom, notícias do nosso portal KTV.com. Nessa tarde de terça-feira, morreu nesta segunda-feira, dia 5, Pedro Jorge de Souza, conhecido como Pedro Jorge Fumaça, profissional da comunicação de Santa Teresa do Oeste. Ele faria 51 anos no dia 16 de dezembro. Fumaça era conhecido em Santa Teresa do Oeste e na região pelo trabalho ligado à comunicação e pela cobertura de acontecimentos locais. Registros de reportagens publicadas ao longo dos anos mostraram a participação dele na produção de imagens de ocorrências e fatos registrados no município e nas rodovias da região. Além da atuação na comunicação, Pedro Jorge também participou da vida política do município. Nas eleições municipais de 2024, concorreu ao cargo de vereador em Santa Teresa do Oeste pelo PSD, utilizando na urna o nome repórter Pedro Jorge Fumaça. Amigos e pessoas que conviveram com o comunicador publicaram mensagens de despedida e solidariedade aos familiares. Agora 2:59, a Polícia Rodoviária Federal apreendeu 170 quilos de maconha no início da tarde desta terça-feira, dia 6, na BR-373, em Ponta Grossa, nos Campos Gerais do Paraná. A apreensão aconteceu por volta das 12h11, no quilômetro 184 da rodovia, durante a abordagem de um Volkswagen Up. Segundo a Polícia Rodoviária Federal, os policiais visualizaram tabletes embalados em invólucros pretos no assoalho do passageiro e no banco traseiro. Durante uma fiscalização mais detalhada, foram encontradas outras porções da droga dentro de malas no banco traseiro e no porta-malas. Ao todo, a carga pesou 170 quilos. Conforme a Polícia Rodoviária Federal, o motorista afirmou que havia carregado a maconha em São Miguel do Iguaçu, no oeste do Paraná, e que o destino final seria Ponta Grossa. O condutor foi preso em flagrante por tráfico de drogas. Ele, o veículo e a droga apreendida foram encaminhados à 13ª Subdivisão Policial de Ponta Grossa para os procedimentos cabíveis. Essas e muitas outras notícias você confere aqui na KTV FM, uma rádio diferente, acessando o nosso portal ktv.com.
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E uma das mais belas músicas dos anos 90, Ice Halls No Promise, fechando mais uma sequência aqui na KTV FM nessa tarde de terça-feira, 6 de outubro de 2026. Seja muito bem-vindo à programação KTV FM. Eu sou Evandro Carlos, aqui com Estação KTV. Se a música é boa, passa na estação. É assim mesmo. Cascavel 94.5, Foz do Iguaçu 90.1 FM, nos ouvem nesse momento. Cascavel, que está com 19 graus e 3 décimos. Foz do Iguaçu, 24 graus e 3 décimos. Probabilidade de subir as temperaturas aí, tanto em Cascavel quanto Foz do Iguaçu, nas próximas horas. Certo? Então vamos a uma rápida pausa e já voltamos com mais música para você. Aqui na KTV FM, só tocamos as melhores. 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
3: 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Por aqui, Evandro Carlos com você até às 18h. Às 18h tem EPC.

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Que espaço meu passado deixa para minha liberdade hoje?

0: A maravilhosa África com o Toto, fechando mais uma sequência na KTV FM na sua tarde de segunda-feira. Seja muito bem-vindo aqui ao Estação KTV. Se é boa, passa em frente à estação para a gente ouvir juntos aqui. 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Agora vamos ao nosso pulo, o nosso pulinho, né, digamos assim, rapidamente ao portal ktv.com, que já tem notícias novas, é atualizado a todo momento, tem informação nova para você conferir aqui, ktv.com, e nós passamos as principais ou mais importantes aqui na KTV FM para você ouvir também, além de ler lá no nosso portal de notícias.
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0: E um homem de 61 anos ficou ferido após sofrer queda de mesmo nível da tarde desta terça-feira no bairro Santos Dumont, em Cascavel. A ocorrência foi registrada na rua João Modesto Braga, próximo ao cruzamento da rua Charles Lindenberg. Com impacto, o homem sofreu um corte na região do crânio, com aproximadamente 8 centímetros. A equipe de socorrista do Corpo de Bombeiros prestou os primeiros atendimentos à vítima. Na sequência, ele foi encaminhado à unidade de pronto atendimento UPA da Tancredo Neves para avaliação médica. Agora, 3 horas 59 minutos. Uma carreta de saúde começou nesta terça-feira os atendimentos em Cascavel. Com capacidade para realizar cerca de 170 exames por dia, a estrutura oferece exames de ultrassonografia e tomografia e atende pacientes de Cascavel e dos demais municípios da 10ª Regional de Saúde. A unidade móvel está instalada no estacionamento do Centro de Eventos Cascavel e conta com a equipe multiprofissional formada por 8 pessoas, entre médicos, enfermeiras, técnicas de enfermagem e profissionais de serviços gerais. A iniciativa busca ampliar a oferta de exames e imagem e ajudar a identificar doenças, contribuindo para o tratamento preventivo. Na região, mais de 28 mil pessoas aguardam por exame, segundo informações apresentadas pela reportagem do KTV.com. Em uma hora, mais notícias aqui na KTV. E às 6 horas da tarde, você não pode perder o EPC, com Jorge Guirado e Luizinho na tele. Notícias em tempo integral para você aqui. Uma hora de notícias às 6 horas da tarde.
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0: KTV FM, agora 4 horas e 3 minutos. Segue a nossa programação na tarde de terça-feira.
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e a energia positiva do reggae do Cidade Negra aqui na sua tarde. Tarde excelente de terça-feira. Eu só pergunto em qualquer temperatura. Temperatura aqui é a melhor possível, né? Só toca música boa. Nós estamos na KTV FM, 21 graus em Cascavel e temos 25,4 graus em Foz do Iguaçu. Sempre um pouco mais quente em Foz do Iguaçu, raras exceções. Vamos a um pequeno intervalo e já voltamos com mais música. Afinal de contas, aqui na KTV, você está no comando da nave.

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Fechando aqui mais uma sequência de música boa na KTV FM, no seu final de tarde de terça-feira. Nós vamos agora dar uma passagem rápida ao nosso portal ktv.com. Algumas das principais notícias para você aqui ao vivo na KTV FM para Cascavel 94.5, Foz do Iguaçu 90.1. E voltamos na sequência com mais música boa. Não esqueça que às 18h tem o EPC com Jorge Guirado e Luizinho Nardelli no canal 20 da KTV e também aqui nas nossas FMs.

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1: 5 horas em ponto. Criança pequena e piscina não combinam. O alerta é do médico de SAMU Eduardo Nogueira Farias após a morte de uma menina de apenas 1 ano e 3 meses que caiu em uma piscina nesta terça no Jardim Gisele, em Toledo. Segundo o médico, a principal medida para evitar afogamentos envolvendo crianças é a prevenção, principalmente com a restrição do acesso à água. As casas com piscinas precisam ser cercadas e precisam estar protegidas. Os acidentes ocorrem de forma muito rápida e de forma muito inesperada. O cuidado começa com a prevenção, afirmou. O alerta ocorre após a criança cair na piscina da residência da avó. Um vizinho percebeu a situação, retirou a menina da água e iniciou os primeiros socorros. Equipes do SAMU foram acionadas e realizaram manobras de reanimação por aproximadamente 1 hora e meia, mas a criança não resistiu. 5 horas, 1 minuto. E uma situação inusitada mobilizou a Polícia Militar na tarde desta terça-feira na região central de Cascavel. Uma mulher registrou o furto do veículo. Após não encontrá-lo onde acreditava estar estacionado, mas posteriormente localizou o automóvel. Por volta das 14h20, uma equipe recebeu a informação de que um veículo com alerta de furto estava nas proximidades da Prefeitura de Cascavel. Perdão, senhoras e senhores. Ela esqueceu onde tinha estacionado o veículo. Durante as buscas, os policiais encontraram o automóvel na Avenida Assunção. Segundo a PM, a mulher não explicou que havia registrado o alerta depois de não encontrar o carro e também não imaginava onde tê-lo deixado mais tarde. Ela própria encontrou o veículo nas imediações de onde saiu e o momento em que foi abordada pelos policiais. Ou seja, a própria denunciante foi abordada pelos policiais. Voltamos em uma hora.
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1: Na KTV FM, 5 horas e 5 minutos. Voltamos com a melhor programação no Estação KTV. 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

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Quero como? Música boa na KTV FM, no seu final de tarde. Intervalo é rápido, já voltamos com mais música na KTV até às 6 horas da tarde. Às 6, não esqueça, temos o EPC, uma hora de jornalismo de primeiríssima qualidade com você, com as informações vindo diretamente do canal 20 da KTV e passando pela KTV FM Foz do Iguaçu 90.1 e Cascavel 94.5.

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8: KTV FM, 5 horas 33 minutos. 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
8: Parada obrigatória para sucessos inesquecíveis como esse aqui, ó. Marcos

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maravilhosa música de Milton Guedes, O Sonho Se Perdeu, aqui na programação KTV FM. Agora 5 horas 55 minutos, eu, Evandro Carlos, vou ficando por aqui. Prometo voltar amanhã a 1 da tarde aqui com mais uma edição do Estação KTV, onde passa a boa música a toda hora. Desejamos a todos um grande abraço, muito obrigado a você de Foz do Iguaçu e região, que nos acompanhou pelo 90.1, você pelo 94.5 em Cascavel, em toda a região, e você que ouve pelo site e também pelo portal ktv.com, né? Ali tem tudo para você. Tem a TV para você assistir, tem a rádio para você ouvir e muito mais, né? E muito mais. Agora no EPC, o Jorge Guirado e o Luizinho contam tudo para você às 6 da tarde. Vou deixando aqui, Dr. Silvana, Coisa Mais Gostosa, e voltamos amanhã. Grande abraço!

0: Olá, olá para você ligado aqui na tela da KTV, para você ligado na KTV FM, estamos chegando com o nosso EPC, 6 de outubro, terça-feira, 20 graus em Cascavel. Correria, hoje teve agito nos bastidores da política. Daqui a pouco você vai saber tudo aqui no nosso EPC, até ganguejei, rapaz. Fiquei nervoso.
1: Mas eu vi uma alegação hoje que também gaguejou, viu?
0: Tudo bem, Luizinho? Tudo certo?
1: Tudo tranquilo, Jorge. Agora, o que não foi tranquilo foi a Câmara de Vereadores, não na sessão ordinária, mas na sessão extraordinária, que escolheram aí a nova mesa diretora que vai fazer a legislatura e a gestão da Câmara no biênio 27 e 28. Confusão de um lado, telefonema do outro, aquilo parecia a Bolsa de Valores, Jorge. Era só negro no telefone, daqui e dali, entrar e sair. Teve um momento no plenário da Câmara que ficamos com 4, 5 vereadores sentados e o resto da articulação. E telefonema de fora, coisa e tal. Hoje, vou te falar uma coisa, se tivesse que pagar por ligação, as operadoras tinham ficado milionárias ali só pela Câmara de Cascavel, viu, Jorge?
0: Que bom, né, Luizinho?
1: É, mas vamos ver aqui.
0: Assim, trabalho, assim, né? Pelo menos conversa, né? Eu gosto disso,
1: Mas é o seguinte, eu acho que o diálogo venceu, viu, Jorge? O diálogo venceu. Principalmente daqueles mais centrados, aqueles que realmente são os políticos lapidados.
0: Que bom. Você continua falando, hein, Luizinho, que eu estou escrevendo aqui.
1: Ah, é?
0: O Folador, eu mandei um pedido aqui para ele.
1: Mas o Folador?
0: E ele está me fazendo outro pedido.
1: Mas o Folador tem abandonado nós, viu, Jorge?
0: Folador?
1: É, o Folador abandonou a gente de um jeito. Ele, o Joãozinho Lagosteira.
0: Eu não me preocupo.
1: O Joãozinho Lagosteira também nos abandonou.
0: Isso não me preocupa.
1: Hoje eu tive
0: eles têm que se preocupar na hora que a gente abandonar eles. Olha a dica de nossas câmeras, por exemplo. Olha aí, a nossa câmera que mostra lá Carlos Gomes. A nossa câmera que mostra Foz do Iguaçu, do Alto do Foz, Executivo e Centro,
1: Calmaria,
0: onde está a nossa CBN, e a nossa Toledo, vista do Alto da União FM.
1: A Carlos Gomes, bem tranquilo, Jorge, olha ali.
0: Está tranquilo.
1: Tranquila.
0: Tranquilo, nada a declarar.
1: É. Vamos para a matéria, Jorge, que hoje eu estou meio
0: agitado. Atendimentos na carreta da saúde começam nesta terça em Cascavel, ou começaram, né? Acho que começaram.
1: É.
0: O Del Rios acompanhou.
2: Pois é, Jorge, começou o trabalho dos técnicos da saúde, Ministério da Saúde, também auxiliados pela 10ª Regional de Saúde e até a Secretaria Municipal de Saúde. São vários exames que estão sendo oferecidos, entre tomografia e ultrassom, aqui na carreta. A gente vai mostrar a movimentação aqui em Cascavel.
3: A estrutura itinerante foi montada com equipamentos de ultrassonografia e tomografia para atender pacientes da cidade e dos demais municípios da área de abrangência da 10ª Regional de Saúde. Além dos equipamentos, a unidade móvel conta com uma equipe multiprofissional formada por 8 pessoas, entre médicos, enfermeiras, técnicas de enfermagem e profissionais de serviços gerais. A proposta é ampliar a oferta de exames para a identificação de doenças e contribuir para o tratamento preventivo.
2: Com os equipamentos instalados na carreta, serão realizados aqui em Cascavel cerca de 170 exames por dia em 2 modalidades. A carreta vai atender, além de Cascavel, todos os municípios ligados à 10ª Regional de Saúde. Só aqui na nossa região, pacientes que são atendidos em Cascavel entram numa fila que tem mais de 28 mil pessoas à espera.
3: Alguns pacientes esperam há quase um ano para conseguir um exame. É o caso da dona de casa, Thaís Militz, atendida hoje.
4: Foi tudo rapidinho.
2: Chegou, foi atendida?
4: Sim.
2: Fez o exame?
4: Fiz.
2: E agora espera quanto tempo o resultado?
4: Agora, daqui a pouquinho, eles vão me entregar já.
3: Quem também conseguiu realizar um exame foi a assistente de administração, Rosângela Pereira, depois de 4 meses de espera.
5: Sempre quando há essas campanhas, há uma agilidade, né? E ajuda a gente que está esperando a fila. A gente sabe que é uma demanda muito grande em relação à saúde pública, sempre um número grande de pessoas atendidas. E toda a campanha que é feita para ajudar o povo, a gente agradece e sempre dá aquela esvaziada na fila, né?
3: A carreta fica em Cascavel até novembro, atendendo a população. O programa é do Ministério da Saúde em parceria com o município de Cascavel. A estrutura foi solicitada para atender principalmente a demanda por exames específicos de imagem, que é considerada alta na região. Durante o período, devem ser realizados mais de 3 mil exames.
6: Facilita, agiliza e o principal, né? Tira pacientes da fila, uma fila muito grande que a gente tem de pacientes aguardando ultrassonografia. Então é uma ação muito válida, a gente trabalha em outras frentes para reduzir essa espera, com um possível mutirão a ser lançado no ano que vem. Mas é muito importante a gente destacar o papel que essa carreta vai nos auxiliar aí nos próximos dias.
0: Interessante. E ressaltar o trabalho do Ali, né? O Ali tem feito um trabalho espetacular, né? E que bom, né?
1: Você notou que não tem mais reclamação de UPA? Você notou isso?
0: Eu ia falar. As mensagens que a gente recebe aqui, olha, em relação à saúde, são mínimas e detalhes, né?
1: Só por detalhes, né?
0: Exatamente.
1: Talvez algum telefone que foi mudado, o telefone não avisou a secretaria que foi mudado o telefone, daí a cirurgia atrasa, a consulta no SISOP atrasa, encaminhado pela UBS, mas aquelas filas, aquelas reclamações, aquela confusão que existia nas UPAs, que não adianta nada você ter lá o visor, né? Como que está a movimentação da UPA se não tem pessoas e também não tem servidores para atender a população que procura as UPAs. Então, tem muitas coisas que é mascarada no atendimento, porém, acabou um pouco a reclamação aí das UPAs com o trabalho do Ali, né?
0: Verdade. O Luizinho, deixa eu só dar uma notícia aqui, que é um caríssimo Márcio Pimentel, que é o secretário de comunicação de Toledo, ele está informando aqui, houve alteração no horário lá da solenidade que vai acontecer da contrata da execução da obra do Eixão de Desenvolvimento. Vai ser no gabinete do prefeito e mudou nesta quarta-feira para as 11 da manhã, tá? Uhum. Contrato de execução da obra do Eixão de Desenvolvimento, que é bastante importante para a infraestrutura, especialmente de Toledo, né? Obrigado ao Márcio Pimentel aí pela gentileza da informação. Olha, o novo método contraceptivo está disponível em Unidade Básica de Saúde do Interior de Toledo. O Jardel vai contar aí pra gente.
7: O atendimento faz parte da oferta gratuita do contraceptivo na rede pública de Toledo, que recebeu inicialmente 541 dispositivos.
8: Conforme a nota técnica do Ministério da Saúde, dentro dos critérios de elegibilidade, né, as mulheres elas podem passar por uma consulta com um profissional de nível superior, médico ou enfermeiro, né, e aí entra nessa fila, né, para inserção do dispositivo.
7: O dispositivo é um bastão flexível de 4 centímetros inserido sob a pele do braço. A colocação é feita com anestesia local por um profissional de saúde habilitado.
9: Ela tem que ficar com o braço enfaixado depois do procedimento por 24 horas. Ela não deve molhar e não fazer esforços repetitivos.
7: O implante libera aos poucos um hormônio que previne a gravidez. A proteção dura até 3 anos, com eficácia superior a 99%. A escolha precisa levar em conta a saúde e os planos de cada mulher. Para isso, é necessário passar por uma avaliação. Nessa conversa, a paciente conhece os possíveis efeitos e pode comparar o implante com outros métodos contraceptivos.
9: A menstruação da mulher ela pode ficar irregular, tá? Ela pode ter escape menstrual, ela pode ficar desregulada por até 6 meses, né? Pode aparecer espinhas. A menstruação também pode haver a parada total da menstruação, mas isso vai de mulher a mulher.
7: Em agosto, 18 mulheres receberam um implante gratuitamente em uma ação na UBS Santa Clara 4. O atendimento reuniu também as equipes do Jardim Europa e do Maracanã, com pacientes selecionadas conforme os critérios da Secretaria de Saúde do município.
8: Estando clinicamente dentro da viabilidade, elas entram numa fila, né, para posteriormente fazer a inserção do dispositivo.
0: Olha, foi só eu falar que a saúde está tudo bem. A Camille já fez um diário aqui falando que não é isso não. Em questão de atendimento, em UBS, USF, está péssimo, porque quem trabalha compromisso com horário acaba se prejudicando. Só faz agendamento por telefone para idoso ou gestante. Os demais devem ir direto na unidade para agendar. Além disso, não passa direto com o médico, o que é um absurdo, pois passa com a enfermeira para verificar a necessidade. Ou seja, se ausenta para agendar, se ausenta para ir passar com a enfermeira, para outro dia passar com o médico. Se necessário fazer exame, precisa se ausentar duas vezes. Fora que horário comercial, atendimento. Então, quem trabalha e depende do SUS fica prejudicado. É um caos. Deveriam dar atenção nisso e não tirar direito do povo e passar direto com o médico e agendamento telefônico. Então, Camille, estou mandando para o nosso Aidar aqui, o Ali,
1: que vai dar uma resposta.
0: E vai dar uma resposta, né? E espero eu que... Eu vou até mandar outros trechos que ela escreveu, porque eu já tinha mandado quando ela mandou aqui. Eu já tinha mandado um trecho e ela continuou escrevendo, né? Eu vou mandar tudo lá para o Ali aqui. Oh, cadê? O Ali está aqui. Todas estão... Inclusive com o seu número, tá bom? Ô Luizinho, vamos fazer um intervalo, mas antes dá uma olhadinha nas nossas câmeras, a nossa câmera da Ponta Amizade, da Ponta Integração. Luizinho, você precisa ir no Ali, porque todo dia você tosse 5, 6 vezes no programa.
1: Sim,
0: você quer que tá eu faça atrapalhando o programa e você não está bem de saúde. Eu estou mais preocupado com a tua saúde, Luizinho.
1: Arruma uma consulta.
0: Olha as pontes,
1: mim,
0: nossa.
1: Fala com o Ali.
0: Consulta, o Ali, arruma consulta pro Luizinho, por favor, é possível. Não pode furar a fila, Luizinho. Você tem que ir lá e pegar a fichinha.
1: Então tem que me aguentar a tossina aqui.
0: Olha lá, pede licença médica. A ponte dá-me por uns 6 meses. A ponte da amizade, que está ali. A ponte da fraternidade e a ponte da integração.
1: Já.
0: As pontas hoje estão
1: tão boas.
0: Um pouquinho movimento. A gente já volta aqui no EPC.
1: Para fazer o programa só.
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0: Voltamos com o nosso EPC. Olha as imagens aí do nosso Trevo Cataratas, nossa câmera da KTV, que você pode acessar todas essas câmeras aí 24 horas por dia no portal ktv.com. Lá temos todas as nossas câmeras. Essa aí do alto da Destro Macro Atacado mostra ali o Trevo Cataratas. A da direita mostra BR-277 para monitorar ali o início das obras da trincheira do Cascavel Velho. Está lá no alto da Belplast, do nosso caríssimo Baldinei Bobato. E a nossa câmera que está no alto lá do Trevo Guarujá. Movimento tranquilo. O primeiro seminário sobre neurodiversidade no Oeste do Paraná, realizado em Cascavel, a Patrícia vai mostrar aí pra gente.
17: O tema, o cuidado com as pessoas autistas. Auditório lotado. Profissionais, familiares, educadores, representantes de instituições envolvidas em iniciativas de conscientização, formação e garantia dos direitos das pessoas com transtorno do espectro autista. A intenção do primeiro seminário sobre neurodivergências no Oeste do Paraná é também garantir direitos e incentivar políticas públicas.
18: Para nós que somos mães, é muito importante, porque tem que mostrar para a sociedade o quanto está crescendo as pessoas com autismo. E fazendo esse evento, eles vão focar bem na parte da alimentação e do canabidiol, que as mães precisam estarem preparadas para o futuro deles, para que eles possam ir para a inclusão.
17: A iniciativa é promovida e amparada pelo Núcleo de Cooperação Socioambiental da região Oeste do Paraná, que inclui 18 núcleos paranaenses e 2 sul-mato-grossenses.
19: A gente compreende que realizar um evento como esse, né, de sensibilização, de cuidado, né, de levar informações sobre como lidar com essa situação, né, que ela é tão complexa, e hoje a gente vê essa demanda chegando nas escolas, chegando nas UBSs, né, elas estão lançando um desafio para o gestor público. Então, esse primeiro seminário, ele tem como objetivo central reunir as famílias, os profissionais, para discutir e para propor soluções para o fortalecimento da política pública.
20: Obrigada, amor. Isso. Bom evento.
17: A programação contou com 2 palestras, uma sobre cuidados com a alimentação e outra sobre o uso do canabidiol no tratamento de pessoas autistas.
21: A gente tem agora essa ferramenta a mais, né, que é a cannabis medicinal, com resultados excelentes. Inclusive na qualidade, em relação também à qualidade de vida das tutoras, das mães, né, de resultados assim que vale muito a pena todo mundo se aprofundar para entender um pouquinho mais sobre a cannabis medicinal no tratamento do autismo.
17: Melhor qualidade de vida, oportunidades e possibilidades. Um olhar de respeito e conscientização para o espectro autista.
0: Importante, né? Olha, mais de 33 milhões de brasileiros que não foram às urnas no primeiro turno das eleições podem votar normalmente no segundo turno. O Deide Souza vai explicar aí pra gente.
22: Pois é, Jorge, já falamos aqui no EPC, né, sobre as abstenções. Mais de 33 milhões de brasileiros não votaram no primeiro turno das eleições aqui no estado do Paraná. Pouco mais de 1 milhão e 700 mil eleitores, e trazendo esse recorte aqui para a cidade de Cascavel, pouco mais de 45 mil e 600 eleitores deveriam votar, mas não foram às urnas no último domingo, né? Então, é importante a gente lembrar primeiro que quem não votou no primeiro turno pode votar normalmente no segundo turno. Não tem esse problema. Isso se você faltou apenas no primeiro turno das eleições de 2026. Mas também é importante ficar atento com relação às datas para apresentar a justificativa. Para quem não votou no primeiro turno, prazo final vai até o dia 3 de dezembro. Para quem, de repente, não votar no segundo turno, aí o prazo se estende até o dia 8 de janeiro. É claro, o primeiro turno ele tem muita relação com o segundo, né? O resultado do primeiro determina o segundo turno. Mas, para a Justiça Eleitoral, são processos independentes, né? Por isso, quem não votou no primeiro turno não tem o bloqueio de não poder votar no segundo turno pode comparecer normalmente às urnas eletrônicas. Mas é importante ficar atento também que quem não votou nas últimas três eleições aí pode ter um impedimento mais direto. A justificativa ela pode ser apresentada pelo e-título, nesse caso, depois da votação, estou falando aqui do primeiro turno, tendo que apresentar um comprovante, né, o motivo de você ter faltado às urnas eletrônicas, e também pelo atendimento presencial, como, por exemplo, aqui no Fórum Eleitoral de Cascavel. Fica atento, não perca as datas e, se possível, né, faça seu papel também no segundo turno das eleições, aqui no caso do Estado do Paraná. Apenas vamos escolher o novo presidenciável. É com você, Jorge.
0: Obrigado, David. Eu estou lendo aqui nas páginas que o Senado terá a maior bancada feminina na história. 17 mulheres terão mandado na próxima legislatura do Senado, hein? E a conta não inclui a senadora Jussara Lima, que exerce o cargo atualmente, mas é suplente do ministro. O Wellington diz que pode voltar ao mandato se houver uma eleição do presidente atual, né? E 17 mulheres, hã? Que coisa espetacular. Elas estão tomando conta, hein, Luizinho?
1: Estão.
0: Elas estão assumindo aí. E agora tem a ex-primeira-dama, né, a Michelle, tem o filho do Bolsonaro, né? Então, Luizinho, dá uma olhada nessas imagens aí que eu vou mostrar aqui agora para você, que é uma situação absurda, né? Isso aí é lá no, aqui em Cascavel. Olha aquele carro lá da direita, lá. Aquele lá da direita, lá embaixo. O que ele vai fazer? Ele vai descartar lixo, sabe? Lixo. É lá na atrás da Lanalha ali, o laboratório,
1: sim,
0: que é na continuação da 13 de maio. Dá uma olhada lá. Olha lá o que ele joga de coisa lá. Ó.
1: Que é
0: isso? E não é só a folhagem, não. Até lá, a caminhonete tá cheia de porcaria.
1: De entulho?
0: É.
1: E diz que um tambor.
0: E é toda semana que os artistas vão fazer isso aí. Quer dizer, sabe, é difícil, né, companheiro? Como é que nós vamos tocar a vida assim, ó, querer exigir, né? Olha aí. Estão ali descarregando. E aí
1: Mas que situação. Né?

0: Para começar, tá arrastando o trânsito, rapaz.
1: Atrapalhando até o trânsito, ó. Tem outro carro atrás ali, tá vendo ali os carros ali? Ó. Olha ali o problema, ó. Que coisa, né? E não estão nem aí. Não estão nem aí.
0: Mas...
1: Olha, terminou o prazo para reformas e obras em túmulos nos cemitérios de Cascavel. Del Rios, diga lá.
2: Oi, Jorge. Terminou hoje o prazo para que as famílias que quisessem fazer reformas nos túmulos dos cemitérios aqui da cidade pudessem fazer o serviço. Segundo Rômulo Quintino, o responsável pela ASESC, o superintendente da ASESC, que é responsável pela administração e também manutenção dos cemitérios, o prazo não será prorrogado. A partir de agora, apenas a limpeza dos túmulos está autorizada. E a partir desta quarta-feira, os funcionários da SESC é que entram nos cemitérios para fazer, então, algum tipo de operação de reforma, preparando os cemitérios para o dia 2 de novembro, dia de finados. São 4 cemitérios na região de Cascavel, dentro do município, e outros 24 cemitérios em toda a área rural do município. Nós conversamos com o superintendente e ele explica por que não há mais prazo para fazer estas reformas que estavam sendo feitas nos cemitérios da cidade. Acompanhe.
3: Nós não podemos estender a data porque haverão mais chuvas e isso também prejudica o nosso trabalho, que são os trabalhos de pintura. Hoje, por exemplo, as equipes estão enroçadas, mesmo com o tempo assim, que é para deixar o ambiente o mais receptivo possível para os familiares que vêm visitar os seus entes na semana do dia 2 de novembro. Então, fica inviável a gente estender esse prazo. As limpezas que são feitas pelas familiares, a decoração no sentido de flores, essas coisas, vão até a data. Isso é permanente, né? Pode ser feito sempre. O que encerra realmente é a questão de reformas, de revestimentos, que mexe com muita areia, com muito cimento, com uma sujeira que a gente precisa, obviamente, controlar nessa época.
1: O Luizinho, eu queria mostrar um vídeo aqui, porque, viu, é tão raro alguém curtir a gente assim, que a gente tem que dar destaque, né, Luizinho? Porque é impressionante isso aqui. Aqui, ó, dá uma olhada na figura aqui, ó, dá uma olhada.
4: Dardão? Dardão e quem?
5: Lindinho.
1: Oi?
4: Luidinho? E quem mais?
1: É mole, não. O filho do Silvano, que figura. Ele só não botou o nome dele aqui. Eu também não sei. Mas que figura é o Luizinho, o Jorgão. Obrigado, um beijo pra você.
0: Viu? Garotão. Isso é adquirir conhecimento desde criancinha, Jorge.
1: Pai dele podia pagar um café, a gente ia lá conhecer ele, né?
0: Pagar um churrasquinho, né, Jorge? Café?
1: Não, café, Luizinho. Eu sou mais humilde, o café tá bom. Olha, licitação para contratação de empresa que vai interligar os bairros Guarujá e 14 de novembro é realizada em Cascavel. A Débora Evangelista vai contar aí pra gente.
6: É isso mesmo, Jorge. Essa licitação acontece pela segunda vez. Uma primeira foi realizada em junho, mas deu fracassada porque nenhuma empresa se interessou. Dessa vez, sim, tivemos 6 empresas interessadas e a primeira colocada foi a Petrocom aqui de Cascavel. O valor máximo podia ser aí de cerca de 12 milhões e 800 mil reais. A primeira colocada ofereceu o valor de pouco mais de 12 milhões e 740 reais. E agora vem todo aquele trâmite que a gente já conhece, né? Burocrático, análise de documentações, para daí sim acontecer a assinatura do contrato.
7: Nós tivemos 6 empresas que concorreram, a vencedora foi a Petrocom, né? E agora ela tem 24 horas para apresentar a proposta, depois disso mais 24 horas no tempo para ela apresentar os documentos de habilitação, estando tudo ok, e depois não tiver recurso, parte para a homologação da licitação e assinatura do contrato. Se não houver nenhum recurso, né, a média é em torno de 15 a 20 dias para assinatura do contrato, né?
6: Bom, essa obra, ela vai ser financiada com recursos do Fonplata e vai interligar, então, esses dois bairros, o Guarujá do 14 de novembro. Nós estamos aqui no bairro Guarujá, na rua Aparício Domingues da Silva, e essa rua, então, será interligada com a Avenida

0: das Torres. Aqui a pista vai ser alargada, vai ganhar novas faixas, haverá toda uma revitalização. E faz parte, né, essa revitalização, essa obra faz parte da Rota Sul, para interligar, de fato, os bairros da região sul com a região oeste aqui de Cascavel. Nós seguimos, então, acompanhando esse processo, Jorge, aguardando aí essa fase, né, de documentação, aguardando também, se não houver nenhum recurso, e logo mais a assinatura do contrato, para que esse pedido antigo dos moradores, né, da Rota Sul, para que isso saia do papel e se concretize. Volto com você.
1: Débora, olha, importante essa situação, né, Luizinho? Essa ligação entre os bairros, né?
2: Sim.
1: Que é uma reivindicação antiga essa aí,
2: viu?
1: Né?
2: Viu? Ainda mais lá para atravessar aonde vai, precisa. O usuário lá da Zona Sul, Jorge, precisa dessa travessia. Então, vamos ver se sai agora definitivamente, né?
1: Olha, o nível do Rio Paraná sobe e coloca a Cidade de Leste em alerta para alagamentos. O Renan vai contar para a gente aí.
3: Olha, Jorge, o nível do Rio Paraná ele preocupa bastante. Eu estou aqui nessa região que parece que a gente está numa mata, mas, na verdade, nós estamos bem ao lado do Rio Paraná, tá? E eu vou compartilhar com vocês as imagens da situação deste momento de como é que está o Rio Paraná, tá? A gente observa aí, principalmente olhando nas margens, que o rio, a cota dele está bem elevada. Inclusive nessa região aqui, uns 5 dias atrás, era possível a gente encontrar pedras, tá? E agora a gente consegue observar alguns galhos de algumas árvores que já foram atingidas, tá? E já do outro lado ali do Rio Paraná, a gente já consegue observar uma correnteza extremamente forte, muito por conta do nível. E ali do outro lado, gente, já fica o Paraguai. E ali algumas famílias vivem também naquela região. O rio já está atingindo a estrutura de concreto, que serve muito ali para poder algumas embarcações terem acesso ao Rio Paraná. Então, o rio já está atingindo aquela estrutura, né? E um pouco mais abaixo, onde já fica alguns bairros baixos de Cidade do Leste, as famílias que vivem lá, elas podem sim sofrer com essa questão da inundação, até porque existe o Comitê Especial de Enchentes ali da usina hidrelétrica de Itaipu, que faz esse monitoramento. E neste exato momento, bem ali como ponto de referência na Ponte Internacional da Amizade, a cota do nível do rio está em 107 metros. E para inundar as casas em Cidade do Leste, alguns bairros, 108, ou seja, mais 1 metro, pronto, vai atingir algumas casas. É claro que a gente fala, né? Ah, não está chovendo aqui na região da Tríplice Fronteira, então a gente não vai se preocupar com isso. Não, gente, pelo contrário. Se a gente olhar o nosso mapa ali, ver onde está chovendo, é justamente nas regiões onde o nível, a água, acaba enchendo ali o reservatório do lago de Itaipu. Isso força a usina hidrelétrica de Itaipu, às vezes, fazer a abertura das comportas, aí sim aumenta o nível do rio aqui. Aí o outro pensamento que a gente tem, né? Ah, mas no lado brasileiro não vai atingir ninguém, né? Mas do outro lado da fronteira vai atingir algumas famílias. É de famílias que nós estamos falando. E essas famílias, elas estão sendo monitoradas e orientadas. E a devida intervenção, ela vai ser feita se caso a cota do Rio Paraná, ela passar e chegar a atingir a 108 metros. E a gente aqui no lado da fronteira vai acompanhando também esse caso bem de perto, viu, Jorge? É com você.
1: Obrigado, Renan. Olha, eu encaminhei lá para o nosso caríssimo Rodrigo Marcassini da Copel uma demanda do Dirley, que está reclamando aqui na região do São Roque, problema de energia desde sábado às 23 horas. Eu encaminhei sobre a questão do Edson, que falou que quando vai mudar o padrão, a amperagem, tem problema, que a Copel não tem estrutura. Eu encaminhei para ele, o pedido aqui da telespectadora da linha Gramadinho, desde sábado à noite, sem energia. Olha a situação aqui. Tem umas 5 ou 6 aqui, tudo com problemas de energia. Então, olha aqui, ó, Jangada Taborda, sem luz, desde sábado. Daqui a pouco a gente tem uma matéria, inclusive, sobre isso. Olha aqui, o que tem uma empresa do núcleo industrial de produção, sem energia desde sexta-feira à noite. Então, eu encaminhei todas aqui para o Rodrigo Marcassini, que é o diretor regional. Olha aqui o número de mensagem que eu mandei para ele. Ó, ele é o diretor regional da Copel, né? Me deu aqui um positivo que recebeu aqui. Então, Vamos esperar que eles possam ajudar. E aí tem uma telespectadora, a dona Cleuci, que ela aqui, ó, tênis, olha a situação, ela lavou os tênis, ela encontrou esses tênis jogados e joga 3 pares de tênis no terreno baldio atrás. E por que que ela mandou? Ela juntou, a irmã lavou, é porque esses tênis foram entregues, foram dados como uniforme do município de Cascavel. Olha aí. Então, alguém tem que ver, olha, tudo novinho.
2: Pois é, Gano.
1: Tudo novinho. Mas como é que vai saber quem, né? Porque não tem a numeração, não tem...
2: Não, né? Tem
1: não
2: nome,
1: tem um,
2: né?
1: Código, não tem um nome, mas é um problema. Vamos encaminhar para a secretária Educação, né? Não é fácil.
2: Mas agora eu vou falar uma coisa para você. Não entrega ou reclama? Quando entrega, por que que não fizesse isso? Lava, devolve na secretaria que vai servir para outro, Jorge. Está novinho
1: o tênis. Ela está informando, Luizinho. Ela está informando e você vai reclamar da informação
2: não,
1: dela?
2: Não,
1: aí,
2: não.
1: Aí entreguei, você não entendeu. As bets, né?
2: Você não entendeu o que eu quis dizer. Que o povo prefere jogar do que fazer o que ela fez. Entendeu?
1: Vamos fazer um rápido intervalo. Depois do intervalo, a gente vai receber aqui o presidente reeleito da Câmara de Vereadores de Cascavel, Thiago, estará aqui conosco. Você tem mais aí de Toledo, lá do Parque Diva, para embarte. Olha as nuvens de Toledo. Hein? As nuvens estão cobrindo ali os arranha-céus.
2: Abaixo, né?
1: Abaixo, né? A gente já volta aqui no nosso EPC.
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0: Voltamos com o nosso EPC. Você tem imagem aí da Little Londres, Londrina, a capital do norte do Paraná. O Tubarão rumo à Série C e o Maringá rumo à Série B. É, tá tudo diferente. Lembro do clássico do café, que eu sempre ia lá no Willie Davis assistir e então. Antes, vamos lá no portal ktv.com, saber com a Alexandra quais são as notícias do nosso portal 24 horas no ar. Diga lá, Ale.
1: Oi, Jorge, boa noite. Boa noite para quem está com a gente aqui no EPC. Jorge, infelizmente, teve uma notícia muito trágica, aconteceu em Toledo nessa tarde. Uma menina, uma criança de 1 ano e 3 meses, morreu depois de cair na piscina dentro da casa da avó. A gente acompanhou esse atendimento do SAMU. Os profissionais foram acionados, inclusive, por um vizinho, né? Que esse vizinho acionou o SAMU porque percebeu que a criança estava dentro da piscina, já tinha afundado. Foram quase 2 horas de tentativa de reanimação por parte dos socorristas e do médico do SAMU. Esse caso que aconteceu no Jardim Gisela, na rua Augusto Passarini, lá em Toledo. A gente, inclusive, conversou com um médico do SAMU que participou desse atendimento. Ele voltou a fazer um alerta, né, que criança pequena, piscina, infelizmente, né, são coisas que não combinam sem ter uma rede aí, uma cerca de proteção, porque elas, crianças, realmente são muito rápidas. E o médico explicou todo o esforço que a equipe fez na tentativa de salvar essa criança, mas quando eles chegaram no imóvel, a criança já estava em parada cardiorrespiratória. Então, notícia muito triste lá em Toledo nessa tarde. Uma outra notícia, essa veio da Guarda Municipal aqui de Cascavel. A mulher estacionou o veículo, esqueceu aonde tinha estacionado e acabou, então, registrando o furto do veículo, né? Na verdade, ela não imaginou que ela tinha perdido o carro, ela imaginava realmente que tinha sido furtado. Então, por volta de 2h20 da tarde, mais ou menos, os guardas municipais receberam, né, esse aviso de furto desse veículo, um Tigo preto, e daí todas as características, fizeram a abordagem pertinho da prefeitura, inclusive, foram checar a documentação, conversar com a mulher dela e explicou que ela tinha, então, se enganado. Pouco tempo depois, ela acabou encontrando o carro, não tinha registrado aí a retirada, né, do furto, e ela acabou abordada, então, houve toda essa confusão. Mesmo assim, né, como tinha o registro de furto, foi necessário encaminhamento, ela teve que ir para a central de flagrantes para fazer a regularização, é claro, comprovar realmente, né, que ela é a dona do carro, enfim, e desfazer essa confusão, né? Quem nunca esqueceu aí onde estacionou o carro, né, Jorge?
0: Alexandra, o centrado aqui, o que que ela falou lá?
2: Não sei. Então, tá no portal, abre o portal e leia. Ela estava mostrando o portal, Jorge, você tem que abrir o portal.
0: Como que você é centrado?
2: Eu sou um cara centrado.
0: Eu estou recebendo aqui, com muita satisfação, o caríssimo Thiago Almeida, que renovou os seus votos da presidência da Câmara de Vereadores de Cascavel. Reeleito é o termo correto? É, né? Porque é uma eleição, né? Porque reeleito. Tem que chapas e tal, né? Então vamos ver. Ó. Com maioria de votos, o Thiago Almeida permanece na presidência da Câmara de Vereadores de Cascavel. O Leandro Souza vai contar. Parece que não foi tão simples assim. Vamos ouvir.
3: Jorge, parece que foi fácil. 19 votos favoráveis ao Thiago e apenas um contrário. Mas foi uma tarde tensa na Câmara de Vereadores de Cascavel. Era para ser uma tarde tranquila, mas o pós-eleição do último domingo provocou um terremoto na Câmara de Vereadores de Cascavel. Na segunda-feira, Thiago Almeida registrou chapa com apoio de 18 parlamentares. Mas como na política as verdades, intenções e acordos têm vida curta, tudo poderia mudar nesta terça-feira. Dizem que a política também é um jogo de xadrez e as peças se movimentaram muito nesta terça-feira. Teve até jogador de fora tentando influenciar na eleição.
4: Olha, a gente estava muito tranquilo, estava todo mundo unido, nós tínhamos inclusive 18 vereadores que assinaram a chapa junto com a gente, estava com uma chapa de bastante consenso. Aí entrou no jogo o vice-governador, que deveria estar cuidando da transição e não da eleição da Câmara de Vereadores de Cascavel, o vice-prefeito Henrique Mecabô e o ex-prefeito Leonardo Paranhos. Esse grupo se juntou para formar uma nova chapa contra o nosso time. Eles chegaram a ter maioria, mas a gente conversou com os vereadores que estavam com eles e nós revertemos um grupo de vereadores que esteve junto, retornou para nós. Com isso, a gente formou maioria. Como formou maioria, eles não escreveram a chapa, mas tentaram, de fato, fazer essa disputa.
5: Serginho Ribeiro, até então vice-presidente de Thiago Almeida, se rebelou na tribuna.
6: Vemos, infelizmente, um governo desgovernado, um prefeito que não tem uma liderança firme com seus secretários, extremamente perdido, extremamente desorientado, mal articulado politicamente e quem paga o pato é a população. Então, sei que está gravando, tem várias situações, ali o assessor do Thiago já colocou gravando para ver o que eu vou falar. E, Thiago, para você, eu falo direto olhando nos teus olhos. Você é um cara que se elegeu, é o mais bem votado aqui de Cascavel, com total respeito. Também, infelizmente, despreparado para ser presidente. Porque isso mostra a tua parte imatura, a tua parte de ser irresponsável em decisões. E nós vemos que, é claro, isso aqui eu estou falando eu, tá? Não só quanto parlamentar, como amigo, que muitas vezes votei confiando. Mas até é bíblico, né? Maldito o homem que confia em outro homem. E também, se Jesus foi traído, porque eu não poderia ser traído os demais.
5: Thiago não respondeu e a sessão seguiu, mas todos muito tensos. Alguns ao telefone, outros numa conversa mais reservada, tipo do pé do ouvido, e outros ainda reunidos em uma miniconferência. Era um vai e vem de vereadores e assessores entre o plenário e o plenarinho, sala de acesso restrito. Fim da sessão e todos foram para a salinha de conferência, essa salinha secreta. Nos bastidores, era certa a inscrição de uma segunda chapa. Mas será que algum dos 18 vereadores que prometeram apoio a Thiago Almeida abandonaria o acordo da segunda-feira? Sim, Alessio Spindola, ex-presidente, seria cabeça de chapa numa nova composição, formada ainda por Sadiq Ziel, Sidão da Telepar, Serginho Ribeiro e Rondinelli Batista.
7: Nós tivemos hoje pela manhã uma conversa com vários vereadores, PL, que é o nosso líder maior aqui, o deputado Fon, eleito recentemente, é o líder da bancada, fez uma reunião com um grupo de vereadores de manhã e me convidaram para fazer uma chapa, e isso nós fizemos. E num consenso, depois, quando chegamos aqui na Câmara, alguns desistiram, e aí optamos por seguir a chapa que já estava registrada, que tem o Thiago como presidente e eu como segundo vice.
5: Menos de meia hora depois, todos retornaram. E o clima pareceu mais tranquilo ou menos tenso. Aberta a votação, cada um votou conforme o combinado. Inclusive, Serginho Ribeiro, único voto contrário à chapa encabeçada por Thiago Almeida. 19-1. E Thiago, emocionado, seguirá na cadeira de presidente da Câmara de Vereadores, da quinta maior cidade do Paraná, tendo como primeiro vice-presidente João Diego, Alessio, segundo vice-presidente, primeiro secretário Edson Souza, segundo secretário Everton Guimarães.
7: Eu sou do diálogo, né? Eu chamei o presidente Thiago, levei ele na nossa reunião e disse para ele, ó, converse com o grupo, né? Conversou com o grupo. E aí fizemos esse consenso. Eu atendi um chamado do PL. O Fon é o nosso presidente, o líder de bancada, exigiu uma chapa e eu liderei esse processo. Olha, eu entendo que o governo vai buscar os espaços. Nós somos em 4 vereadores do PL, né? E o Fon trouxe essa preocupação para nós fazermos essa disputa.
8: Penso que tanto a chapa eleita quanto a outra que pensava em se colocar à disposição, todos queriam o melhor para a cidade. Por isso que estavam colocando o nome à disposição da mesa diretiva.
0: Então tá. Por que que eu te chamaram ali de Judas? O Serginho te chamou de Judas? O que que houve?
9: Olha, Jorge, eu não tenho esse perfil. Por isso, inclusive, que eu consegui ser reeleito, porque eu tenho maturidade. Não é porque eu sou tão jovem que eu tenho uma experiência da minha mãe. Minha mãe zeladora, meu pai faleceu quando tinha 6 meses e meu avô sempre dizia, honre o seu bigode. E foi isso que eu fiz, Luizinho. Foi isso que eu mantive. E claro que é uma construção. E quero dizer que, publicamente, a população às vezes não acompanha os bastidores políticos como, eu fui o mais votado, eu sou presidente. Não, eu tive que articular. Eu tive que articular com os vereadores para mim ser o presidente. Então, naquela época, eu tinha 16 junto comigo e o compromisso era o seguinte, ninguém queria o Alessio.
0: O Serginho, inclusive, era um vice teu, né?
9: Era um, não, então, dos 16 nessa chapa, o Serginho hoje é meu vice. Olha, na reeleição, nós vamos trocar. Não vai ter, o Thiago tem, por ele ser o presidente, é automático ir para a reeleição, mas os outros cargos vão trocar, beleza? Beleza. Mas nós, dentro da cidade de Cascavel, nós temos um grupo. Como aqui na Assembleia, vamos dar um exemplo, a Assembleia Legislativa do Paraná, nós temos um pessoal da esquerda que participa da mesa, né? Sim. Um exemplo que eu vou dar aqui. E aí eu fui eleito, eu tinha uma eleição praticamente bem viável e acabei decidindo pelo meu voto, pelas minhas pessoas, os meus 4.243 votos, ficar em Cascavel. Que a minha missão é dentro de Cascavel. A minha missão hoje é servir a população de Cascavel. Decidi ficar por um projeto para a cidade de Cascavel, não para o meu ego. Eu poderia ter ido para a eleição, eu estava em segundo, Luizinho, na pesquisa, 17%. E eu, hoje, avaliando, se eu fosse candidato, o Batatinha estava fora, porque ele entrou por causa de 600 e poucos votos, se não me falha a memória, e o Fão estava fora. Nós três íamos estar fora, vendo o cenário hoje. Cascavel ganha dois deputados, um deputado a mais, que é o Fão. E aí essa construção. E agora fizemos um compromisso para ir o Thiago à reeleição. E o porquê que ele me chama? Porque ele não ficou na mesa. Mas espera aí, nós temos um compromisso aqui. Eu tenho vários partidos, eu tenho um grupo dentro da cidade de Cascavel que se chama Renato Silva, o ex-prefeito Paranhos e o Gugu Bueno, o próprio Batatinha. Nós temos um time.
0: Mas o ex-prefeito não estava junto com...
2: Pelo que o Edson falou ali na reunião de hoje.
0: Com o Edson Vasconcelos e com o Fão.
9: Infelizmente...
0: Que até é estranho isso, porque eu acho que é um direito do Edson que o novo governo tenha tentado fazer uma articulação política. Mas o ex-prefeito era adversário, como é que estava aliado a eles lá? Mas, que assim, é o que estão falando, o Edson falou isso, né?
9: Essa tem a conversa dos bastidores, inclusive liguei para o Paranhos, sempre fui parceiro, estive na campanha dele, subi em cima do caminhão, fui pedir voto, abri voto. O Pacheco é o cara dentro da igreja, veio para o Republicanos, eu não estava lá do lado do Pacheco, eu não estava lá, ele é do Republicanos, mas é o jogo político e faz parte, agora é pensar para frente.
2: Mas e você leva alguma mágoa? Principalmente você, que foi um cabo eleitoral de luxo, digamos assim, pela quantidade de votos que você fez, você leva alguma mágoa daqueles que você pediu voto nesta eleição e hoje levou uma reação adversa àquilo que você imaginava?
9: Com certeza, porque o meu time não teve preço na campanha deles. E eu não tive preço. Eu não fui pedir nada. Eu simplesmente remanguei a minha camisa do meu time e nós fomos pro pega. Se você pegar o Júlio foi secretário do governo do Paranhos, o cara que abriu o peito e foi para cima. Eu acho que é justo, a gente tem que retribuir. O cara fez um bom mandato, mas peraí, mas é uma construção. Vamos pensar para frente, o Alessio estava na minha chapa e construiu sendo o presidente. Nós temos ali o Rondinelli, que para mim foi uma surpresa, ele, o Everton e o Fão ter essa postura. Mas nós temos que lembrar que quem foi eleito deputado, vice-governador, deputado estadual e federal, a tinta da caneta é só a partir do ano que vem. Essa é a grande realidade. E Cascavel, nós temos um espírito de pessoas do bem. E eu vou falar que, aqui abertamente, graças a Deus eu tenho Deus no coração e Nossa Senhora Aparecida que anda comigo. E eu não tenho problema não. Não sou perfeito, mas ninguém pode dizer ali que eu fui desleal. Trabalhei 2 anos cumprindo, inclusive com o Alessio, que era para deixar ele lá no cantinho, eu ajudei. Mas o reconhecimento, ela vem a cavalo, que se não me engano fala assim, tem um ditado, mas não tem problema não. Ganhamos a eleição, vamos resolver, a partir do ano que vem vamos fazer essa reconstrução, essa nova chapa, cada um tem uma representatividade na mesa e vamos seguir para frente.
0: Bastidores, é só isso, Luizinho? Não teve nada?
2: O advento de hoje, o Thiago Almeida, passa agora a ter conhecimento como agem as pessoas, tanto local, os vereadores locais, esses que são seus pares na Câmara, como aqueles que vão para Curitiba e Brasília. Esse conhecimento do que foi feito com você hoje, você vai colocar sempre em primeiro na frente quando você for tomar algumas decisões futuras?
9: Uma das coisas que eu aprendi esses 6 anos que eu estou na política... que é a pessoa do seu lado que vai te trair. Essa é a grande realidade. E tenho certeza que não. Eu preciso governar, eu preciso dizer para a população que está em casa, que paga o nosso salário, que eu estou lá para dar o meu melhor. Que a população acreditou em nós. Não estou lá para resolver problemas particulares, quem quer, do vice-prefeito que estava conduzindo, junto com o Rondinelli, essa chapa. Faz parte do jogo, nós entendemos, e eu estou entendendo, porque eu não tinha essa leitura, que eles estão já pensando em 2028. Mas como eu estou pensando hoje, porque 2028 não sei se eu vou estar vivo, graças a Deus, Deus foi muito bom comigo, conseguimos reverter, as pessoas entenderam e está tudo certo. Tivemos aí os 19 votos favoráveis, 20, né, com o meu. E
2: você não votou,
9: eu
2: né?
9: Não votei, né, 19 favoráveis. E o Serginho que votou contra, mas eu falei para ele que vou cuidar dele, não tenho ranço, não tenho mágoa, mas fiquei chateado, sim.
0: Mas como é se cuidar? Se cuidar entre aspas?
9: Mas, Jorjão, eu fiquei chateado por quê? Eu sempre fui um presidente diferente do ex-presidente. Eu sempre fui um presidente de diálogo. Nas quinta-feira, tá aberto lá, se eu não vou para a sessão, se eu não vou para a pauta,
2: a
9: reunião da pauta, o Serginho já conduziu, o Edson conduziu sozinho, o Sidão conduziu sozinho. E quando tem polêmica, é 5, empatou, um vai desempatar. Sempre foi assim. Eu sempre coloquei todos para ajudar a administrar. O Edson Souza foi o cara que fez a ponte com a União Oeste para nós reformar, que inclusive, Luizinho, você deu um pega na minha aqui, os banheiros, reformar aquela casa. Eu entendo que nós temos que economizar porque é o dinheiro da população, mas eu tenho que dar dignidade aos servidores e na estrutura. E é isso que eu vou fazer na minha gestão. Na minha gestão, nós ganhamos o selo diamante do Tribunal de Conta, entre as 4 maiores cidades, nós ficamos em primeiro, 98,11% de transparência. Fui o presidente mais jovem eleito, fui o presidente que mais economizei na história, mas nós vamos organizar, eu determinei para comprar um carro elétrico, eu determinei para trocar uma frota, a população tem que entender que o vereador tem que servir. Nós temos entendimento, eu sempre fui muito de diálogo, eu nunca deixei um companheirinho para trás. Tem companheiro que sabe o que eu fiz por eles. Eu nunca deixei de atender, assumi como prefeito em exercício, fiz questão de trazer os vereadores comigo. Eu sou vereador, eu tenho que valorizar quando eu estou como prefeito em exercício. Renato foi vereador, valoriza o vereador. Mas viu, a gente não pode colocar valor na pessoa.
2: Mas isso que aconteceu ontem, não foi um recado direto para o prefeito, para o executivo municipal também, que tem uma base que muitas das vezes na base é esfarelada?
9: Com certeza, essa é uma forma de governar. Nós sabemos que nós temos dificuldade na cidade de Cascavel, nós sabemos que a população que está nos ouvindo, que nós temos problema de buraco, mas nós vamos vencer. Isso aí é problema igual nós temos na nossa casa, nós temos problema na nossa casa. Foi encerrado o contrato da Clodoaldo Ursulano. A culpa não é do prefeito e do secretário. A empresa é ruim, ela se enquadrou na licitação e tem que encerrar porque não cumpre com seus deveres. Mas a culpa é do prefeito? Não é. Mas tem uma lei.
2: O Madril deu um exemplo hoje disso que você está falando, do asfalto. Que o asfalto, além de antigo, de outras administrações, era uma casquinha de ovo.
9: E nunca foi feito. Nos últimos 10 anos, quanto que foi feito de malha viária dentro da cidade de Cascavel? Eu tenho que mostrar a ferida, eu tenho que mostrar também. Eu não posso só passar o pano. E outra, antigamente, hoje estamos trabalhando mais. Mas antigamente era o quê? 2, 10, 5 caminhões e jogava. Jogava.
0: É que o tempo está acabando.
9: Vai embora. Ali.
0: É o tempo está acabando. Por isso que eu avisei aqui, porque senão vai estourar.
9: Vou parar de falar então.
0: Não, agradeço, Thiago, a tua participação aqui. Agradeço ao Luizinho, né? Que se resolva, né? Porque quando vocês brigam lá, é ruim para a cidade, é ruim para a comunidade, sim, né? Isso é bastante ruim.
9: Não, mas foi só por essa questão aí da presidência mesmo, está tudo tranquilo, cada um no seu canto e vamos pensar na cidade de Cascavel.
0: Menos de um minuto para você responder. Pergunta para o presidente Thiago sobre o eterno concurso da Câmara que não sai, sobre que eles não querem ter despesa a mais, por exemplo, ser de servidor, já há anos não fez o concurso.
9: Não, nós temos uma denúncia do Tribunal de Contas, do ex-presidente ainda, da gestão dele. Nós estamos esperando o Tribunal de Contas dar o parecer para mim fazer os encaminhamentos. O Tribunal de Contas ele tem uma análise, tem vários cargos que foi construído ali, e eu estou esperando o Tribunal de Contas, já está pronto, todos os encaminhamentos, quantos concursos, qual concurso vai ter, só que nós estamos aguardando. O Tribunal de Contas respondendo qual o cargo que tem que colocar e qual que tem que tirar, vem o concurso da Câmara Municipal de Cascavel.
0: Legal. Obrigado, Thiago.
9: Obrigado.
0: Eu aproveito e agradeço a sua audiência aqui na KTV FM 90.1 Foz do Iguaçu, 94.5 Cascavel. Convido para estar conosco amanhã. A gente vai continuar aqui na TV e nas plataformas digitais.
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0: 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As notícias do governo federal que movimentaram o país no dia de hoje.
2: Olá, boa noite.
1: Boa noite para você que nos acompanha em todo o país.
2: Terça-feira, 6 de outubro de 2026.
1: Vamos aos destaques do dia.
2: Sites e aplicativos de apostas online estão oficialmente proibidos no Brasil a partir de hoje.
1: Empresas de bets têm até amanhã para enviar relatório com saldos finais de apostadores.
2: E mais de 26 milhões de usuários não fizeram resgate voluntário dos valores disponíveis. Nazi Brum.
3: Segundo a Secretaria de Prêmios e Apostas do Ministério da Fazenda, ainda restam R$1,325 bilhão na carteira das bets.
1: Alerta climático.
2: Novo boletim sobre o El Niño aponta risco de eventos extremos e altas temperaturas em boa parte do Brasil entre outubro e o início de 2027.
1: Plataforma digital reúne alertas meteorológicos e orientações para produtores rurais durante o fenômeno. Cleide Lopes.
4: Essas ações têm como foco fortalecer a gestão integrada e prevenir cenários e reduzir riscos.
2: Educação profissional e tecnológica.
1: Modelo de ensino completa 117 anos com oferta de qualificação técnica e ingresso no mercado de trabalho. Gabriela Noronha.
5: Hoje são mais de 3 milhões de matrículas na educação profissional técnica de nível médio, segundo o Censo Escolar da Educação Básica.
2: Hoje na apresentação da Voz do Brasil, eu, Mariana Jungmann e Luciano Seixas.
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2: Quem ainda tem dinheiro nas plataformas de apostas online, as chamadas bets, vai receber os valores diretamente na conta bancária nos próximos dias.
1: A Secretaria de Prêmios e Apostas do Ministério da Fazenda divulgou um novo cronograma para a devolução.
2: De acordo com a pasta, um total de R$1,3 bilhão ainda não foram resgatados pelos usuários.
3: Foi encerrado ontem, segunda-feira, o prazo para o resgate voluntário dos valores disponíveis nas plataformas de apostas, as bets. Mas, segundo a Secretaria de Prêmios e Apostas do Ministério da Fazenda, ainda restam R$1,325 bilhão na carteira das bets, que devem ser devolvidos aos apostadores. A retirada vale para as empresas que tiveram a autorização de funcionamento no país. Segundo a secretaria, um dos fatos para a demora na retirada é a quantidade de contas com valores reduzidos. Pelo menos 86 milhões de contas possuem saldos de até 99 centavos, totalizando mais de R$15 milhões. Agora, as empresas têm até amanhã, dia 7, para informar as instituições financeiras os saldos de cada apostador. De acordo com o ministro da Fazenda, Dario Durigan, o dinheiro deve estar disponível nas contas entre os dias 9 e 14 de outubro.
6: As bets vão ter que informar para os bancos qual é o saldo no seu CPF que ficou lá sobrando. E os bancos, no dia 9 a 14 de outubro, vão devolver o seu dinheiro. Caso tenha qualquer problema, a Caixa vai receber o recurso e intermediar a devolução do seu dinheiro. Não confie em sites, em links que te mandarem, que facilitem a devolução do seu dinheiro.
3: O fim das atividades das bets no país foi determinado por uma medida provisória. Só no dia de hoje, 1.500 sites de plataformas de apostas foram derrubados. Com isso, a partir desta terça-feira, os sites de aplicativos das plataformas deverão ficar indisponíveis. Reportagem Nazi Brum.
1: E para fortalecer as ações de combate à oferta de apostas de cota fixa no país, o Ministério da Justiça e Segurança criou novas estruturas no âmbito da Secretaria Nacional do Consumidor, a Senacom.
2: O Departamento de Fiscalização e Prevenção de Danos ao Consumidor vai atuar na prevenção e repressão das apostas ilegais e também na manipulação de resultados esportivos.
1: Já a Secretaria Nacional de Direitos Digitais vai acompanhar sistemas e políticas adotados pelas plataformas, analisar relatórios de transparência e notificar provedores e aplicativos que violem a medida provisória.
2: Pagar a mesma conta duas vezes por engano ou ter dor de cabeça com golpes e fraudes são alguns dos problemas enfrentados pelos usuários do Pix.
1: Para evitar situações como essas, o Banco Central aprovou novas regras para reforçar as operações financeiras no país.
2: Além de novas medidas de segurança, trabalhadores poderão utilizar o Pix automático em contas salários para pagamentos recorrentes.
7: O Banco Central aprovou novas regras para aperfeiçoar o Pix, ampliar suas funcionalidades e reforçar a segurança do sistema. As mudanças incluem novidades no Pix automático, regras específicas para cobranças híbridas e novos procedimentos contra fraudes. A partir de 1º de julho de 2027, o Pix automático poderá ser usado em contas salários para pagamentos recorrentes autorizados pelo cliente. A medida amplia as possibilidades de uso da ferramenta, mantendo as restrições já existentes para recebimento e outras operações nessas contas. Outra novidade envolve a cobrança híbrida, que reúne boleto e QR Code do Pix no mesmo documento. Para evitar pagamentos em duplicidade, a nova regra determina o cancelamento automático de um dos instrumentos assim que o outro for pago. Em caso de falhas, o regulamento define responsabilidades das instituições que devem comunicar ao usuário quando houver registro de suspeita de fraude, informar a data da marcação e permitir a revisão da medida. Se a suspeita não for confirmada, o registro deve ser cancelado. Claudimário Carvalho, para a Voz do Brasil.
1: A balança comercial brasileira registrou superávit de 7 bilhões 740 milhões de dólares em setembro, uma alta de 146% em relação ao mesmo período do ano passado.
2: Isso significa que o Brasil vendeu mais mercadorias e serviços para outros países do que comprou, resultando em um saldo positivo para a economia do país.
1: Os dados foram divulgados hoje pela Secretaria de Comércio Exterior do Ministério do Desenvolvimento, Indústria, Comércio e Serviços.
2: Os destaques nas vendas foram para o petróleo bruto, minério de cobre, combustíveis, soja, farelo de soja e café não torrado.
1: Aparelhos auditivos, cadeiras de rodas, camas hospitalares e até mesmo mudanças em imóveis para pessoas com algum tipo de deficiência.
2: Esses são alguns dos itens que podem ser financiados através de crédito acessibilidade, que oferece linha de crédito nos bancos públicos federais para aquisição de produtos e serviços de tecnologia assistiva.
1: Os equipamentos e dispositivos são voltados para dar mais autonomia e independência às pessoas com deficiência.
2: Saiba mais na reportagem de Luana Karen.
8: A linha de crédito Acessibilidade financia a compra de equipamentos, dispositivos e soluções que ajudem na autonomia de pessoas com deficiência. Isadora Nascimento, secretária nacional dos Direitos da Pessoa com Deficiência do Ministério dos Direitos Humanos e Cidadania, lista os itens mais procurados para financiamento.
9: Aparelhos para audição, amplificação sonora, cama hospitalar e também cadeira de rodas, que podem ser elétricas.
8: Entre os demais itens financiáveis estão órteses, próteses e dispositivos de acessibilidade para computadores. A linha também contempla o financiamento de adaptações em imóveis residenciais para acessibilidade. Tanto o Banco do Brasil quanto a Caixa Econômica oferecem a linha de crédito. Sérgio Fernandes de Carvalho Júnior, porta-voz do Banco do Brasil, detalha as condições oferecidas pelo banco.
10: O crédito é destinado a pessoas com renda mensal de até 10 salários mínimos. Os valores financiados podem variar entre R$ 70 e R$ 30 mil reais, e podem financiar até 100% do valor do produto ou do serviço adquirido. O prazo para pagamento é de até 60 meses. A taxa de juros é de 6% ao ano para quem possui renda de até 5 salários mínimos e de 7,5% ao ano para quem possui renda acima de 5 e até 10 salários mínimos.
8: A concessão do financiamento depende da análise de crédito e dos requisitos de cada banco. Por isso, o interessado deve consultar a instituição financeira antes da contratação para verificar valores disponíveis, taxas, prazos e documentação necessária. Reportagem Luana Karen.
1: Uma plataforma digital reúne informações de voluntários da Força Nacional do SUS, que atuam em desastres e emergências de saúde pública.
2: É o Sou Força, que já conta com 3 mil profissionais cadastrados.
1: Os profissionais podem ajudar em cenários de desastres naturais, epidemias e até mesmo para conter os impactos do fenômeno El Niño.
11: O sistema foi criado para organizar a força de trabalho e a mobilização de profissionais voluntários que desejam atuar em desastres e emergências de saúde pública por meio da Força Nacional do SUS. Na plataforma digital Sou Força, estão reunidas informações sobre formação, competências, experiências e disponibilidade de cada profissional cadastrado. Rodrigo Stabile, diretor da

0: grandes desafios para a agricultura nos próximos meses. Por isso, o Ministério da Agricultura e Pecuária, em conjunto com o IMET, Instituto Nacional de Meteorologia, criou um site com o objetivo de oferecer prevenção e mitigação para os agricultores. A página traz, por exemplo, informações como clima, seguro rural, zoneamento agrícola de risco climático, assistência técnica e formas de crédito rural. Também estão disponíveis avisos meteorológicos de eventos severos, previsão do tempo para capitais brasileiras e informações técnicas voltadas à agricultura, incluindo tecnologias de ponta desenvolvidas pela empresa brasileira de pesquisa agropecuária, a Embrapa. Essas ações têm como foco fortalecer a gestão integrada dos riscos climáticos, combinando prevenção, boas práticas de manejo, assistência técnica e instrumentos de proteção ao produtor, como o seguro rural. A ideia é prevenir cenários e reduzir riscos. A página na internet pode ser acessada pelo Ministério da Agricultura no endereço gov.br/agricultura. Cleide Lopes, para a Voz do Brasil.
1: Organizações e moradores de 44 cidades da Bahia e de Pernambuco já podem apresentar projetos destinados a ações de recuperação ambiental.
2: A chamada pública do Banco Nacional de Desenvolvimento Econômico e Social, o BNDES, é voltada para a restauração da vegetação e dos recursos hídricos no entorno das usinas de Sobradinho e Itaparica, no Rio São Francisco.
3: Estão abertas as inscrições para o edital Águas do São Francisco, que vai apoiar ações de restauração ecológica da vegetação nativa e revitalização dos recursos hídricos nas áreas de influência dos reservatórios das usinas hidrelétricas de Sobradinho e de Itaparica, na região entre os estados da Bahia e de Pernambuco. A região de abrangência do edital contempla 25 municípios na área do reservatório da usina de Sobradinho e 19 municípios na área do reservatório da usina de Itaparica. O edital é fruto de uma parceria entre o BNDES, Banco Nacional de Desenvolvimento Econômico e Social, e a conta do Programa de Revitalização dos Recursos Hídricos das Bacias Hidrográficas do Rio São Francisco e do Rio Parnaíba. A gerente do Departamento de Meio Ambiente do BNDES, Vera Guedes, detalha os objetivos da seleção.
4: Serão ao todo 20 milhões de reais para apoiar ações de recuperação da vegetação, além de projetos que contribuam para melhorar a quantidade e a qualidade da água, conservar a biodiversidade, mitigar as mudanças climáticas e ampliar a oferta de serviços ecossistêmicos.
3: As inscrições para o edital Águas do São Francisco vão até o dia 2 de dezembro. Você pode obter mais informações no site chamadas.fumbio.org.br. Reportagem André de Barros Lima.
1: Estudantes de instituições federais têm até o dia 14 de novembro para se inscrever no exame de proficiência em língua inglesa.
2: As inscrições podem ser realizadas através do portal epli.ifsp.edu.br.
1: A iniciativa é um exemplo das possibilidades de formação e qualificação oferecidas pelas instituições, que hoje reúnem 755 unidades em todo o país.
2: E nesse mês, a educação profissional e tecnológica completou 117 anos de história no Brasil.
1: Ao longo desse período, ampliou a oferta de cursos técnicos, de graduação e outras oportunidades de formação para milhões de brasileiros.
2: Saiba mais na reportagem de Gabriela Noronha.
5: A técnica de segurança do trabalho, Patrícia Colasso, hoje atua em uma importante empresa de engenharia. Paranaense do município de Araucária, ela conta que a formação no Instituto Federal do Estado foi fundamental para a sua trajetória.
6: Eu trabalhava como operadora de máquinas, aí eu quis um crescimento profissional mais avançado. E hoje em dia eu sou formada, eu já faço uma outra graduação, mas tudo se deu início devido a essa formação em segurança do trabalho.
5: O diploma do Instituto Federal também é a aposta de Franciele Pereira para um futuro melhor. No campus estrutural em Brasília, ela é estudante do curso técnico integrado em meio

0: Ambiente e participa de pesquisas, ações de extensão e projetos que relacionam o conhecimento aprendido em sala de aula aos desafios da comunidade.
1: Minha mãe falou que queria muito que eu entrasse no Instituto Federal de Brasília e, cara, representa muita coisa no meu futuro, não só pelos trabalhos que eu desenvolvo aqui e por esse negócio de você apresentar muitos projetos.
0: Os institutos federais são entidades especializadas na educação profissional e tecnológica, oferecendo também educação básica e superior. Atualmente, a rede federal conta com 755 unidades entre camp e polos de inovação. Para Marcelo Bregagnoli, secretário de Educação Profissional e Tecnológica do Ministério da Educação, o diferencial desta modalidade de ensino é o compromisso com o desenvolvimento social e econômico da região.
2: Aquelas matérias que muitas vezes ele não tem uma associação dentro de sala de aula, ela sempre vai estar vinculada a alguma questão prática de resolução com arranjo produtivo, com arranjo social.
0: Embora os institutos federais tenham sido criados em 2008, a educação profissional e tecnológica faz parte da história do Brasil há 117 anos. Uma caminhada que começou oficialmente em 1909. Naquela época, o objetivo era oferecer um ofício aos jovens das classes menos favorecidas. Hoje, são mais de 3 milhões de matrículas na educação profissional técnica de nível médio, segundo o Censo Escolar da Educação Básica, e cerca de 2 milhões de estudantes em cursos tecnológicos de graduação, conforme o Censo da Educação Superior. Para a presidente da Associação Quilombola de Faceira de Chapada do Norte, em Minas Gerais, Ana Maria Pereira, contar com um campus da EPT Quilombola representa uma oportunidade de acesso à formação profissional para indígenas e quilombolas da região.
3: O Campus Quilombo ele vem para nos fortalecer, para garantir para que nossa juventude permaneça em nossos territórios.
0: O acesso à educação profissional e tecnológica varia conforme a instituição, o curso e o nível de ensino. Na rede federal, as regras de ingresso são definidas por cada instituição e divulgadas em edital. Nos cursos de graduação, a seleção pode ser feita pela própria instituição ou pelo SISU, conforme as regras de cada curso. Reportagem Gabriela Noronha.
4: Então, para quem quiser fazer o exame de proficiência em língua inglesa, eu vou repetir o portal onde as inscrições podem ser feitas. epli.ifsp.edu.br.
5: Dicas do Enem.
6: Meu nome é Ana Beatriz Silva e minha dúvida é: como controlar o tempo durante a prova?
5: Quem responde a Ana Beatriz é o professor Tiago Diana. Ele aproveita para dar dicas sobre os principais temas da prova de história. Vale a pena conferir.
7: Fala pessoal, dica importantíssima para você que vai fazer a prova do Enem. E eu vou dividir a minha fala aqui em dois momentos diferentes. O primeiro é sobre a organização da prova e a sua estratégia. São duas provas longas e você aproveitar bem o seu tempo vai ser um grande diferencial competitivo. São 3 minutos por questão. Investe muito no tempo de qualidade, leitura e interpretação da prova. Agora, nos temas de história, que é sempre muito recorrente, tem uma aposta grande na recorrência do tema Brasil-Colônia e principalmente os aspectos da escravidão. Toda vez que você pensar em aspectos de trabalho, economia, cidadania, direito, esses temas estarão presentes na prova e farão você acumular muitos pontos. Em história geral, a pegada história contemporânea, tentando se aproximar dos tempos mais atuais, é muito forte. Você tem uma grande prova e aproveite muito todo o seu estudo e toda a sua dedicação.
5: É isso aí. Se prepare e acompanhe as nossas dicas toda terça-feira aqui na Voz do Brasil e também na radiogov.ebc.com.br.
8: Estudantes indígenas ganharam mais tempo para reunir a documentação e garantir a participação no Programa de Desenvolvimento Acadêmico Indígena.
4: O prazo de inscrições para a seleção, que terminaria no dia 1º de outubro, foi prorrogado e agora segue aberto até o dia 26.
8: Com a alteração, o calendário do processo seletivo precisou ser ajustado e tem novas datas.
9: Candidatos interessados em participar do Programa de Desenvolvimento Acadêmico Indígena, o PEDAI, tem até 26 de outubro para se inscrever na seleção. O prazo inicial, previsto para 1º de outubro, foi ampliado pela Coordenação de Aperfeiçoamento de Pessoal de Nível Superior, a CAPES, autarquia vinculada ao Ministério da Educação. As candidaturas poderão ser enviadas até 26 de outubro, no horário de Brasília, exclusivamente pelo sistema eletrônico de inscrição da CAPES. Com a mudança no prazo, todo o cronograma foi reajustado. Agora, a análise documental está prevista para o período de 27 de outubro a 5 de novembro. O resultado será divulgado em 6 de novembro, com prazo para recursos entre 9 e 11 de novembro. A matrícula e o início das atividades seguem previstos para o primeiro ou segundo semestre de 2027.

0: Bacen propõe novas regras e limites para negociação de precatórios.
1: Justiça Eleitoral convida eleitores para contar como foi a experiência nas eleições 2026.
0: STJ anula júri e autoriza que peritos sejam ouvidos em caso sobre bebê de, ou seja, sobre morte de bebê após parto.
1: Boa noite, eu sou Marcela Luiz.
0: E eu sou Walter Lima.
1: O presidente do Supremo Tribunal Federal e do Conselho Nacional de Justiça, ministro Edson Fachin, e o presidente do Banco Central, Gabriel Galípolo, receberam nesta terça-feira uma nota técnica com novas regras e limites para a negociação de precatórios.
0: O evento ocorreu na sede do STF em Brasília. A nota foi entregue pelo Grupo Executivo Interinstitucional criado pelo CNJ, o Banco Central e pela Advocacia Geral da União. Na ocasião, Fachin destacou que a nota técnica é fruto de um trabalho conjunto das instituições para dar uma resposta firme, mas cuidadosa à realidade do mercado.
2: É dessa matéria complexa, sensível e de impacto prático que nós hoje aqui estamos a cuidar. Como sabemos, a cessão de crédito e precatório é um instituto constitucionalmente admitido e garantido. Por isso, o desafio é exatamente esse, o de garantir que essa circulação ocorra com informação adequada, rastreabilidade, transparência, proteção do cedente, respeito à ordem constitucional de pagamento e o controle pelo tribunal competente. Por isso, regular não é impedir que o crédito circule, é assegurar que ele circule com segurança. E é justamente esse chamado que a nota técnica procura aqui atender.
1: Segundo Fachin, a nota técnica será submetida à análise do plenário do CNJ e da instância competente do Banco Central.
0: O presidente do Supremo ressaltou ainda que o normativo deverá ser apreciado e aprovado ainda neste mês de outubro.
1: Justiça Eleitoral convida eleitores para contar como foi a experiência nas eleições 2026.
0: A enquete anônima está disponível no site do Tribunal Superior Eleitoral até 31 de outubro. Mariana Fabre.
3: O objetivo é entender como foi a experiência de quem participou das eleições e o que pode ser melhorado nas próximas. Além de uma avaliação geral, o eleitor ou a eleitora pode compartilhar sua experiência sobre o acesso à informação, o deslocamento para a sessão eleitoral e sobre a própria votação. A participação é voluntária, feita pela internet, no site tse.jus.br e leva cerca de 3 minutos.
1: STJ anula júri em que médico e enfermeira são acusados por morte de bebê após parto domiciliar.
0: Segundo os ministros, a defesa foi prejudicada ao não obter autorização para que 2 peritos fossem ouvidos. Fátima Uchoa.
4: O Tribunal de Justiça do Rio Grande do Sul negou o pedido de oitiva dos peritos por avaliar que a defesa perdeu o prazo para indicar os assistentes técnicos a serem ouvidos, mas o STJ anulou o júri, considerando que as particularidades do caso e a necessidade de compreensão da atuação médica são suficientes para autorizar a oitiva dos peritos em novo júri e que a perda de prazo não pode prevalecer sobre o princípio da plenitude da defesa. O relator foi o ministro Reinaldo Soares da Fonseca.
1: A Justiça do Trabalho manteve uma indenização de R$ 3.000 a um empregado agredido pelo supervisor.
0: O caso aconteceu em Ituiutaba, Minas Gerais, mas o trabalhador também contribuiu para o conflito. Simone Moura.
5: O empregado fotografava o supervisor sem autorização e publicava as imagens com comentários depreciativos no grupo de WhatsApp da empresa. Em uma dessas situações, ele foi agredido pelo chefe. Para a justiça, a agressão não se justifica, mesmo com provocação. Mas a conduta do trabalhador também foi considerada na fixação da indenização no valor de R$ 3.000.
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1: Uma boa noite.
0: E até amanhã.
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1: Eu sou Paula Groba.
2: E eu sou Humberto Pinheiro.
1: E estes são os destaques de hoje do Jornal do Senado, que começa agora.
2: Senadores iniciam sessões de discussão da PEC que acaba com a escala de 6 dias de trabalho e 1 de folga.
1: Projeto no Senado prevê inclusão de artesãos de baixa renda na Previdência Social.
2: Senado discute medidas para enfrentar impactos de Super El Niño.
1: Boa noite.
2: Boa noite.
1: Mais dias de descanso e menos dias de trabalho. O Senado começou a discutir o fim da escala 6x1. A proposta pode mudar a rotina de milhões de trabalhadores.
2: Segundo o presidente do Senado, o texto pode ser votado em primeiro turno já na próxima semana, após 5 sessões de discussão. Repórter Alexandre Campos.
3: O Senado fez nesta terça-feira a primeira de 5 sessões de discussão da proposta de emenda à Constituição, que acaba com a chamada escala 6x1, antes da votação da matéria em primeiro turno. Na prática, a PEC prevê que a jornada de trabalho passará de 44 para 40 horas semanais, sem redução de salário e com direito a 2 dias de folga, sendo um deles preferencialmente aos domingos. Essas regras não valerão para os servidores públicos, mas alcançarão os terceirizados de órgãos públicos. Também não serão aplicáveis para os trabalhadores da iniciativa privada que tiverem diploma de curso superior e que receberem um salário maior que 2,5 vezes o teto da Previdência Social, salvo se o empregador, por vontade própria, decidir o contrário. A diminuição será gradual. Se aprovada a proposta, 2 meses depois de sua promulgação, o tempo de trabalho por semana passará de 44 para 42 horas. Um ano depois da implementação dessa primeira etapa, vai diminuir para 40 horas. Sem se manifestar sobre o mérito da PEC, a senadora Damaris Alves, do Republicanos do Distrito Federal, defendeu que o início da discussão da proposta em plenário deveria ocorrer depois do segundo turno das eleições.
4: É uma matéria delicada, uma matéria que diz respeito a inúmeros segmentos e é a matéria de mais interesse do trabalhador. Como é que você pega uma coisa que vai mexer com milhões de vidas e você coloca num período eleitoral? Eu acho que essa discussão, pé no chão, tinha que ser pós-eleição. É diz respeito à vida do trabalhador.
3: Mas o senador Paulo Paim, do PT do Rio Grande do Sul, afirmou que a redução da jornada de trabalho é uma pauta antiga no país. Ele lembrou que o ex-presidente Getúlio Vargas, diante da falta de limite, fixou a jornada em 48 horas semanais.
5: Depois, na Constituinte, nós conseguimos reduzir de 48 para 44. De lá para cá, eu apresentei acho que uma meia dúzia de PEC. Realizamos dezenas de audiências públicas e aqui no plenário também 2, 3 sessões temáticas. Para mim, as eleições devem acontecer sim, sempre. No Brasil acontece 2 em 2 anos, que é os prefeitos e depois governadores e o Congresso, né? E a presidência da República. Então, cada vez que tiver uma discussão de uma campanha eleitoral, não se vota mais nada. É totalmente absurdo.
1: O presidente do Senado, Davi Alcolumbre, afirmou que vai cumprir todas as etapas previstas para a análise da proposta que acaba com a escala 6x1. Segundo ele, a PEC passará por 5 sessões de discussão antes de uma eventual votação em primeiro turno. Se for aprovada, serão necessárias mais 3 sessões de discussão antes da votação em segundo turno.
2: Alcolumbre também destacou que cumpriu o compromisso de levar a proposta ao plenário e afirmou que, no momento da votação, cada senador e senadora terá liberdade para decidir sobre a redução da jornada de trabalho dos quase 40 milhões de brasileiros que, segundo ele, atualmente trabalham na escala 6x1.
6: Qual é o meu desejo? É cumprir integralmente o rito constitucional, sem atropelos, sem acelerar nada, para na semana que vem termos sessões terça, quarta e quinta, e se caso todos nós pudermos concluir as 5 sessões de debate na semana que vem, do ponto de vista regimental, colocar para sua deliberação em primeiro turno.
1: Quem vive do artesanato poderá ter direito à proteção da Previdência Social.
2: Um projeto em análise no Senado prevê que artesãos de baixa renda sejam reconhecidos como segurados especiais, com acesso a benefícios previdenciários. Repórter Marcela Cunha.
7: O projeto da senadora Lurdinha Pereira, do PSB do Maranhão, inclui entre os segurados especiais da Previdência o artesão que trabalha em regime de economia familiar. O segurado especial é uma categoria da Previdência que reúne trabalhadores que vivem da própria atividade e tem regras específicas de contribuição. Para ser enquadrado nessa categoria, é preciso ter o o artesanato como profissão habitual ou principal meio de vida. Além disso, a renda obtida com a atividade não poderá ultrapassar um salário mínimo. A regra valerá tanto para quem vive no campo quanto nas cidades. A senadora Zenaide Maia, do PSD do Rio Grande do Norte, destaca que, para muitas famílias, o artesanato também representa fonte de renda e sustento.
8: O artesanato não é só beleza, ele é cultura, é renda, é dignidade e é desenvolvimento para muitas comunidades.
7: A condição de artesão deverá ser comprovada de acordo com a Política Nacional do Artesão.
1: Chuvas intensas, secas, enchentes e ondas de calor podem se tornar mais frequentes e intensas com a previsão de um super El Niño.
2: O fenômeno acende o alerta para os impactos no Brasil e o Senado já discute e aprova medidas para preparar o país e reduzir os prejuízos causados por eventos climáticos extremos. Repórter Patrícia Oliveira.
9: A previsão a partir de agora em outubro e para os próximos meses é de chuvas acima da média em partes da região sudeste do Brasil e principalmente no sul, com a possibilidade de ciclones. Enquanto outras regiões, como o Nordeste e a Amazônia, podem enfrentar períodos mais secos e maior risco de queimadas. Um projeto transformado em lei da senadora Tereza Cristina, do Progressistas de Mato Grosso do Sul, impede o bloqueio dos recursos do pagamento do seguro rural para proteger o produtor contra grandes perdas no campo. Outra proposta do senador astronauta Marcos Pontes, do PL de São Paulo, cria uma política nacional com um sistema de informações para prevenção e monitoramento dos riscos de desastres.
10: E isso é extremamente importante para que os nossos municípios fiquem mais preparados para enfrentar situações de emergências climáticas, e elas vão aparecer cada vez mais.
9: O projeto está pronto para votação na Comissão de Constituição e Justiça.
1: Respeitar a vontade do eleitor expressa nas urnas é fundamental para fortalecer a democracia. A avaliação é do presidente do Senado, Davi Alcolumbre, após o primeiro turno das eleições.
2: Ele pediu respeito ao resultado também no segundo turno, marcado para o dia 25 de outubro. Repórter Raíssa Abreu.
11: Ao chegar ao Senado nesta terça-feira para retomar as sessões plenárias, o presidente da Casa, Davi Alcolumbre, cobrou dos brasileiros respeito ao resultado das urnas no segundo turno.
12: Que o povo brasileiro possa, a partir deste segundo turno para presidente, nos estados que teremos segundo turno, fazer a escolha com a sua consciência livre de escolher o que é melhor para o Brasil. Como presidente do Congresso Nacional, eu tenho a convicção, primeiro, que todos nós precisamos respeitar o resultado das urnas. Isso é questão fundamental para o fortalecimento da democracia.
11: O segundo turno das eleições está marcado para 25 de outubro.
1: Já o senador Confúcio Moura, do MDB de Rondônia, defendeu uma atuação política sem radicalização e voltada à solução dos problemas concretos do país. Ele afirmou que o próximo Congresso deve priorizar medidas graduais e destacou a importância da educação, da pesquisa científica e da valorização de professores e pesquisadores.
2: Para Confúcio, governos de diferentes linhas políticas precisam concentrar esforços em fazer o básico bem feito. Ele destacou que é completamente injustificável adotar posturas contrárias ao avanço do conhecimento.
13: Não pode nenhum governo de direita, conservador ou esquerda, no mundo da tecnologia, do avanço da inteligência artificial, de tudo isso, a gente ser contra a pesquisa científica, contra o pesquisador brasileiro, contra o professor. Isso não justifica em nenhum partido do mundo.
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2: Edição de Paula Groba e trabalhos técnicos de Eliseu Caires. O Jornal do Senado fica por aqui. Acompanhe agora as notícias da Câmara dos Deputados. Boa noite.
1: Boa noite e até amanhã.
15: 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Câmara dos Deputados. Bancadas discutem pautas prioritárias para o período depois das eleições.
9: Homens brancos e com graduação são maioria entre os deputados eleitos.
15: Primeiro turno teve maior número de abstenções desde a redemocratização.
9: 23 deputados federais vão assumir outros cargos no próximo ano.
15: Boa noite. A partir de 2027, pelo menos 23 deputados que cumpriam o mandato parlamentar na Câmara nesta legislatura vão ocupar outros cargos, como informa o repórter Luiz Cláudio Canuto.
16: 23 deputados federais foram eleitos para outros cargos, como governador, senador e deputado estadual. 17 deputados federais foram eleitos para o Senado e 2 foram eleitos na chapa para o Senado, como suplentes de senador. Em nível estadual, o deputado Zuco, do PL do Rio Grande do Sul, foi eleito em primeiro turno governador do estado. Em Tocantins, o deputado Vicentinho Júnior, do PSDB, disputará o segundo turno contra a senadora professora Dorinha, do União. Segundo o cientista político Paulo Castro, a Câmara dos Deputados costuma ser o ponto de partida para uma carreira política em nível nacional. E é natural que deputados, após algum mandato, passem a disputar vagas no Senado, prefeituras ou governos de estado.
17: Então o eleitor percebe isso, ele sabe que essa atuação política aqui na Câmara dos Deputados também gera muito aprendizado político, consolida também as bases de atuação desses parlamentares nos seus municípios, principalmente depois que nós tivemos aí a possibilidade de flexibilizar, vamos dizer assim, a forma como eles disponibilizam, direcionam emendas parlamentares para os seus eleitores, e o eleitor valoriza essa experiência. Então é comum, porque dentro da política, né, quem tem mais exposição, quem tem mais presença, costuma sair à frente na eleição. Então, certamente um deputado federal que disputa outro cargo já tem esse recall.
16: 5 deputados federais foram eleitos para assembleias legislativas e 4 ficaram como suplentes nas chapas eleitas para os legislativos estaduais. Outros 31 deputados candidatos não foram eleitos. Da Rádio Câmara de Brasília, Luiz Cláudio Canuto.
15: Eleições.
9: O perfil dos deputados permaneceu quase inalterado em relação às legislaturas anteriores e a maior parte da Câmara segue sendo formada por homens brancos e com nível superior. Saiba mais detalhes sobre o perfil dos parlamentares eleitos na reportagem de Agui Pontes.
18: Com a contagem dos eleitos, a Câmara dos Deputados mantém perfil social majoritariamente branco, masculino e com idade média em torno de 49,9 anos. Segundo o cientista político da Universidade de Brasília, Murilo Mendes, o rosto da Câmara é muito próximo do que ela já vem tendo há muito tempo.
19: A Câmara dos Deputados manteve o mesmo perfil, muito parecido o perfil social de outras legislaturas, majoritariamente formada por homens brancos de ensino superior, também de maior renda.
18: Segundo o último levantamento dos perfis dos deputados, dos 513 representantes na Câmara, 421 possuem ensino superior. Deputados do sexo masculino ocupam 404 cadeiras e 374 dos representantes são brancos. Esses mesmos fatores encontram pouca correspondência na população geral, segundo dados do IBGE. Enquanto deputados com ensino superior são 82,1%, esse mesmo perfil representa 21,4% da população. A população masculina corresponde a 48,5% do povo brasileiro. Já na Câmara, 78,8% dos eleitos são homens. E apesar de 72,9% dos deputados serem brancos, 10,2% dos brasileiros se autodeclaram da mesma forma. Representantes pretos e pardos somam 26,4%, em torno de um quarto da Câmara. Pessoas indígenas têm 3 representantes, um a menos se comparado à legislatura anterior. E pessoas amarelas de ascendência asiática têm 1 representante, 2 a menos do que antes da eleição, o deputado Kim Kataguiri, do Missão de São Paulo. Segundo o cientista político Murilo Mendes, apesar do perfil da Câmara se manter muito próximo ao que sempre foi, houve um aumento da presença feminina. Foram mais 19 cadeiras com as eleições de 2026, fazendo com que elas passassem de 17,7% das candidatas eleitas em 2022 para 21,2%.
19: Hoje, as mulheres são vitrines eleitorais dos partidos. Funcionam como puxadoras de votos em muitos estados. Então, hoje, o investimento em candidaturas femininas deixou de ser apenas para cumprir a nominata. para cumprir a cota de gênero. E hoje elas são cabeças de chapa da disputa proporcional.
18: No recorte de faixa etária, a média de 49,9 anos se mantém constante em comparação a outras magistraturas, mas apresenta diversidade de idades na casa. A maior fatia dos deputados, 31%, tem entre 40 e 49 anos. Cerca de 24% tem entre 50 e 59. 17,5% possui entre 60 e 69. Entre 21 e 34 anos, são 9,7%. E 70 anos ou mais, são 6%. Os deputados mais idosos, com 78 anos, são Magna Mofato, do PL de Goiás, e Luiz Carlos Busato, do União do Rio Grande do Sul. O mais jovem, com 21 anos, é Alvinho Lira, do PP de Alagoas. A composição da Câmara contou com uma maioria de deputados reeleitos. Aproximadamente 58% estão renovando o pleito. Da Rádio Câmara, de Brasília, Agui Pontes.
15: Na próxima legislatura, 29 deputados federais voltam a exercer o mandato na Câmara. É o maior número de ex-deputados que retornam à casa desde 2010. Confira os detalhes na reportagem de Antônio Vital.
20: Dos 513 deputados federais eleitos este ano, 29 já tinham exercido o mandato antes e estavam fora da Câmara. Esse número representa menos de 6% do total, mas inclui ex-parlamentares conhecidos em seus estados, como o ex-presidente da Câmara João Paulo Cunha, do PT de São Paulo, e o ex-líder do governo Bolsonaro na casa, Major Vitor Hugo, do PL de Goiás. Dos ex-deputados que retornam à Câmara, 12 são do PL, 7 do PT, 3 do MDB e os demais do PP, Podemos, União Brasil, Novo, PSD e PRD, com um representante cada. O número de ex-deputados que retornam à Câmara é o maior desde 2010. Em 2010 foram 28 e em 2022 foram 17. Esses deputados não estão incluídos nos cálculos de renovação da Câmara, que só considera os eleitos para o primeiro mandato. Esse número é de 183, o que representa uma taxa de renovação de pouco mais de 35%. Dentre os outros nomes conhecidos que ocuparão cadeiras de deputados no ano que vem, estão Freixo, do PT do Rio de Janeiro, Agnello Queiroz, do PT do Distrito Federal e Subtenente Gonzaga, do PL de Minas Gerais. Para o cientista político Ricardo de João Braga, são políticos experientes que enfrentaram uma tarefa difícil ao se elegerem sem estar ocupando um mandato.
21: Quem estava fora da política no sentido dos cargos teve que subir uma montanha relativamente alta. E quem estava fora da política mesmo, eu acho que teve que trabalhar vários anos para conseguir reconstruir a sua rede de relacionamento. Esse retorno, primeiro, é o reconhecimento do eleitor, ou então é simplesmente até um recall, como a gente costuma dizer, aquela lembrança. Mais uma coisa que é interessante é que é uma volta de parlamentares experientes.
20: Entre os que voltam a exercer um mandato este ano estão apenas três mulheres: Perpétua Almeida, do PCdoB do Acre, professora Rosa Neide, do PT de Mato Grosso, e Rose Modesto, do União de Mato Grosso do Sul. Da Rádio Câmara de Brasília, Antônio Vital.
9: O primeiro turno das eleições registrou o maior número de abstenções desde a redemocratização. Quem explica os detalhes é a repórter Kate Nayane.
22: Neste domingo, o primeiro turno das eleições de 2026 registrou o maior número de abstenções desde 1998. Ao todo, foram 21,08%, o que equivale a 33,4 milhões de eleitores, segundo dados do Sistema de Totalização de Votos do Tribunal Superior Eleitoral. O especialista em relações governamentais, Eduardo Galvão, analisa que o percentual já era esperado, considerando as últimas eleições. Para ele, a alta expectativa dos brasileiros sobre os candidatos causa uma espécie de frustração, o que pode levar o eleitorado a se abster do direito ao voto.
23: Tanto aqui no Brasil quanto em outros países também da América Latina, que é a alternância muito rápida de poder entre espectros políticos. Ou seja, vota-se na direita, não consegue resolver os problemas, vota-se na esquerda tentando resolver os problemas, não se consegue esse resultado, o imediatismo das pessoas, do eleitorado, por soluções.
22: Ele afirma ainda que essa expectativa explica não só a alternância no poder, quanto à desmotivação das pessoas para ir às urnas exercer a sua cidadania.
23: Na minha visão, esse dado, ele conversa muito com essa tendência de alternância de poder, porque isso demonstra uma insatisfação muito grande das pessoas em relação ao ambiente político, em relação aos próprios representantes. Na percepção das pessoas, as demandas sociais não estão sendo atendidas nem por um projeto de governo, nem por outro projeto de governo.
22: Em 2022, a porcentagem de abstenção foi de 20,95% na primeira etapa da votação. Em 2026, 158,7 milhões de eleitores foram considerados aptos a votar. 125 milhões compareceram às urnas. Entre os votantes, 2,2 milhões dos votos foram em branco e 3,6 milhões nulos. Os votos brancos e nulos são geralmente de pessoas que não se identificam com nenhum candidato ou partido. É tido como um voto de protesto e pode demonstrar o descontentamento da população em relação às opções de governantes disponíveis para ocupar as cadeiras do plenário. Da Rádio Câmara de Brasília, Kate Nayane.
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15: Economia. Arthur Oliveira Maia, do União da Bahia, é favorável à proposta de emenda à Constituição que limita a alíquota máxima do IPVA a 1% do valor de venda do veículo. A PEC também altera a base de cálculo do imposto para considerar o peso de fábrica do automóvel em vez do valor de mercado.
9: Arthur Oliveira Maia explica que a ideia é tornar a cobrança mais previsível e evitar que o valor do IPVA aumente de forma excessiva em razão do preço do veículo. O texto ainda permite que os estados concedam descontos para veículos menos poluentes.
15: Fernando Coelho Filho, do União de Pernambuco, apoia a criação de uma frente parlamentar em defesa do mutualismo. O colegiado visa garantir uma alternativa viável e competitiva ao mercado tradicional de seguros de veículos.
9: Fernando Coelho Filho ressalta que a iniciativa busca articular ações entre o governo, a iniciativa privada e a sociedade civil para fortalecer o setor. Segundo ele, o colegiado é importante para garantir um ambiente regulamentado que amplia a proteção do patrimônio da população.
15: Agricultura. Gabriel Mota, do União de Roraima, defende a aprovação de projeto que cria um Programa Nacional de Assentamentos Produtivos próximos às cidades. A proposta busca ampliar o acesso à terra para famílias vulneráveis, com foco no abastecimento de mercados locais.
9: Gabriel Mota ressalta que os assentamentos poderão receber apoio para assistência técnica, crédito e comercialização da produção. O texto admite lotes menores que 1 hectare, desde que estudos comprovem a viabilidade econômica, ambiental e produtiva da área.
15: Votação. Após o primeiro turno das eleições, os partidos começam a discutir pautas prioritárias. O PL, com a maior bancada eleita para a Câmara e o Senado, defende mais flexibilidade nas relações trabalhistas.
9: A Federação PT, PCdoB, PV, com a segunda maior bancada eleita para a Câmara, diz que o fim da escala 6x1 é uma demanda da sociedade. A repórter Silvia Munhato tem as informações.
3: Com a definição das novas composições da Câmara e do Senado para a próxima legislatura, os partidos já começam a discutir as pautas legislativas prioritárias. A partir da força eleitoral do PL mostrada nas urnas, o deputado Maurício Marcon, do Rio Grande do Sul, vice-líder do partido na Câmara, acredita que haverá menos espaço para medidas que busquem regular as relações trabalhistas, como as discussões sobre a jornada de trabalho máxima.
4: A gente tem exemplos dos Estados Unidos, do Canadá, da Austrália, da Inglaterra, que fazem a questão por horas trabalhadas com os direitos trabalhistas garantidos de forma proporcional, onde as pessoas vão fazer as suas horas de trabalho que assim desejarem. Se quiserem trabalhar 2, 3, 4, 5, 6 dias, elas vão ter a liberdade.
3: Para o deputado Daniel Almeida, do PCdoB da Bahia, vice-líder do governo no Congresso, a sociedade se mostrou favorável ao fim da escala 6x1, porque quer mais tempo livre.
5: Quem está contra isso está contra a evolução natural das coisas. Está contra a opinião da sociedade, está contra os trabalhadores brasileiros. Esse debate de que o mercado regula as relações na sociedade, regula as relações no mundo do trabalho, as relações econômicas, é uma falácia. Não é assim que as coisas funcionam.
3: Maurício Marcon afirma que o partido deve trabalhar pelo corte de impostos e até para suspender a reforma tributária, aprovada em 2023 pelo Congresso. Outro movimento, segundo ele, será na direção do corte de gastos, além de outras pautas.
4: Fim das decisões monocráticas do Supremo Tribunal Federal, que está lá esperando há muito tempo lá, e a gente precisa votar, redução da maioridade penal. Então a gente tem várias pautas aí para serem aprovadas.
3: Daniel Almeida acredita que o país terá que fazer um enfrentamento mais firme do crime organizado e citou a proposta em discussão que busca reestruturar o sistema de segurança pública.
5: Criou-se o fundo eleitoral, mas a presença do poder econômico e de forma especial de setores do crime organizado na vida política está cada vez mais intensa, então tem que fazer uma reforma político-eleitoral.
3: O vice-líder do governo também acredita que será necessária uma discussão sobre o Supremo Tribunal Federal no sentido de fixar mandatos para os ministros. Da Rádio Câmara de Brasília, Silvia Minhato.
6: Segurança Pública.
15: Mário Negro Monte Júnior, do PSB da Bahia, apoia a proposta que amplia a coordenação da União na segurança pública e integra os órgãos federais, estaduais e municipais. A PEC também reforça a atuação da Polícia Federal contra organizações criminosas e milícias.
7: Mário Negro Monte Júnior destaca ainda a criação da Polícia Viária Federal, com atuação em rodovias, ferrovias e hidrovias, e a inclusão das guardas municipais no sistema de segurança pública. Ele acrescenta que a proposta também prevê recursos para os fundos nacionais da área.
15: Marangoni, do Podemos de São Paulo, é autor de proposta que altera o Código Penal para aumentar a punição a quem comete o crime de ato obsceno em locais de uso coletivo. De acordo com a matéria, a punição passa a ser de 2 a 5 anos de reclusão, além de multa.
7: Marangoni afirma que a medida alcança banheiros, vestiários, escolas, transportes coletivos, centros comerciais e outros espaços frequentados por crianças e adolescentes. Ele considera que esses ambientes exigem proteção reforçada contra a exposição a atos de conteúdo sexual.
15: Marussa Boldrin, do Republicanos de Goiás, propõe criar diretrizes nacionais para transformar as salas lilás em uma política de atendimento humanizado a mulheres e meninas vítimas de violência. A implantação seria gradual, respeitando a autonomia de estados e municípios.
7: A proposta, relatada por Marussa Boldrin na Comissão de Saúde, garante acolhimento, escuta especializada e integração com a rede de proteção. Também prevê treinamento contínuo das equipes e protocolos nacionais para orientar o atendimento às vítimas.
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15: Previdência. Vander Lobé, do PT de Mato Grosso do Sul, apoia o projeto que regulamenta a aposentadoria especial por penosidade no regime geral de previdência social. A proposta define o conceito de penosidade e estabelece critérios para a concessão do benefício.
7: O texto de Vander Lobé prevê a aposentadoria após 25 anos de trabalho em condições de grande desgaste físico ou mental, mediante comprovação por perícia técnica. O projeto também cria regras específicas para motoristas do transporte rodoviário comprovarem o direito ao benefício.
15: Termina agora o Jornal Câmara dos Deputados, produzido pela Rádio Câmara, com trabalhos técnicos de Everson Urani e apresentação de Luciana Vieira e José Carlos Andrade. Uma ótima noite para você.
7: A Voz do Brasil volta amanhã. Uma boa noite para você.
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3: Bom, agora são 20 horas e 2 minutos, tudo bem com você? Uma boa noite, seja muito bem-vindo. Nesse momento, Cascavel aí com 17,8 graus, Foz do Iguaçu com 22,8 graus. Bom, hoje se comemora o dia do tecnólogo e também dia do prefeito. Então, os tecnólogos e prefeitos, né? E também ex-prefeitos, que tem aí, com certeza, uma celebração muito boa, hoje e sempre. A partir de agora eu te faço companhia aqui na KTV FM com muita música e informação que você precisa ouvir com toda certeza, direto do portal ktv.com. Para você que está ligando agora seu rádio, Sérgio Oliveira te faz companhia agora até a uma da manhã. E é claro, aqui muita música boa vai rolar para você que curte a melhor programação.
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3: Sempre com você. Começa muito bem hoje, hein? Bee Gees, Night Fever.

horas e 31, tá aí, na moral, hein? Jota Quest passou por aqui, Rod Stewart, I Want to Go Do, também The Weeknd, a música I Feel Coming, e abrimos com Engenheiros do Havaí, Era um Garoto Como Eu, e Fun Factory com a música Celebration, aqui na KTV FM. Boa noite!

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4: Muito boa noite, agora são 20 horas e 34, tá tudo bem com você? Cascavel agora com 17,8 graus, Foz do Iguaçu com 22,5. Tá tudo bem, vamos juntos até uma da manhã.

20 horas e 59 aqui na KTV FM. Tá aí, Razor, a música Blue Savannah, antes Isa, Meu Talismã, passou Duran Duran Notorious e também Chris Norman, a música For You. Abrimos aí com Triton, Ela Tem o Dom, aqui na KTV FM.

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